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2: Essa aqui eu sinto um trem diferente, viu, gente? Puxa daí, que eu

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0: Simone Luigi!
1: Samanu!
0: Gotti!
1: Ciao, gente, obrigado!

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2: 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Sabe o que é que ela quer?

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1: Então você quer saber seu erro, né?
2: Explica.
1: Como se você não soubesse, né? Deixa que eu te conto então.

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Frequência Mais FM, muito melhor com você, Cristiane Ralf, Noite de Tortura, aqui na programação da 93,1 Frequência Mais FM, muito melhor com você. Vamos lá, seguindo, agora tem informação chegando nesta manhã de sábado, lembrando aqui, né, a meteorologia prevê para hoje 10 milímetros de chuva aqui na região do Vale do Taquari. O dia apresenta bastante nebulosidade, né, períodos aí de melhoria e possíveis aberturas de sol durante o dia. Também teremos, né, nesse sabadão, então, agora muito nevoeiro, muita cerração, e a temperatura está na casa aí dos 17 graus. A máxima hoje pode chegar a 24 graus no vale. Para amanhã, domingo, chove 4 milímetros, temperatura mínima de 14, a máxima de 23, pouco de chuva talvez amanhã, né, chuvas esparsas, isoladas, e o sol também aparece. Segunda-feira chove 4 milímetros também aqui na região, e o tempo aí quase não muda, né, com relação aí ao sábado e também ao domingo.

29 para 7. Ok, de novo então, né? 29 para 7. Bom dia.

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1: Já de volta aqui na programação, Brescia Mais FM. Muito melhor com você. Vamos nessa, moçada, seguindo. 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Bom dia aí para você que tá ligado por aqui, né, acompanhando a programação Brescia Mais FM. 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
2: Pescador de profissão.
1: Mike Lian.

0: inclusive estou com ele aqui numa chamada de vídeo agora. Tá lá bem deitado, né? Dormiu bem, Arthur? Sim, que bom. Show de bola, né? Tá acompanhado lá da mãe, a Ieda. Então tá. Acho que de tarde o Arthur já vem pra casa, né? Vai ficar numa boa aí, né, meu? Tá bom? E ontem o Arthur foi brincar com os amiguinhos dele aí e acabou sofrendo um acidente, né? Fraturou o braço esquerdo, meu. Eita! Aí foi atendido aqui no Hospital de Nova Brécia, primeiramente. Aí foi constatado que tinha uma fratura um pouquinho mais grave. Daí foi pra Encantado ontem à noite mesmo, né? Andou de ambulância ontem o Arthur, né? E aí dormiu lá no hospital essa noite. Aí tá lá agora, tá aguardando. Daqui a pouco ele já vai pro bloco pra ajeitar o braço. E é o que tudo indica, né? O médico já disse que talvez de tarde aí ele vem pra casa então. Então tá, né? Ontem os gatinhos em casa lá perguntando, cadê o Arthur? Miau! Cadê o Arthur? O Spike também, né? O cachorro lá, cadê o Arthur? Cadê o Arthur? É, meu. Mas tá tudo certinho, né, Arthur? Tá tudo bem, tá tudo legal, né? São coisas que acontecem, né? Ontem à tarde aí ele ia brincar com os amiguinhos, quando viu, torceu o braço, tchê. Inchou na hora. E aí foi feito um raio-x e o médico aqui constatou, aqui na Brescia, de que a fratura era um pouquinho mais grave do que ele tinha pensado. E aí então encaminhou para Encantado, aí hoje vai pro bloco, vai fazer uma anestesia no braço, né, para colocar no lugar de novo e depois vem para casa. Tá bom, né? Show de bola, Arthur, tá bom? Beijão para ti aí, tá? Beleza, maravilha. Então tá bom, né? Mas tá tudo bem com o Arthur, né, Ieda? Tudo certo, né?
1: Tá tudo bem.
0: Então tá bom demais. Agora, 15 minutos faltando para 7 da manhã. Vamos seguindo aqui na Brescia, tem intervalinho comercial e a gente já volta.

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1: Muito bem, seguindo aqui, Brescia Mais. Ai, lembrando que daqui a pouco às 7 tem um horário político. 10 minutinhos aí, né, de propaganda política daqui a pouco.

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Olha a informação aí, né, que vai chegando, da conta aí de que Luquezzi pede unificação das associações de municípios das partes alta e baixa do Vale do Taquari. O pedido ocorreu durante uma reunião da Associação dos Municípios do Vale do Taquari, ontem, sexta-feira, hein? E Eduardo Leite condiciona avanço do Bloco 2 aí de concessões ao diálogo com o Zuco. Ainda, outra informação que a gente tem aqui na programação: primeiro festival de balonismo de estrela começa neste sábado com 6 dias de atrações, hein? Pois é, né? Agora com o tempo nublado, sujeito a chuvas, aí não sei como é que fica essa questão, viu? Porque está nublado aí com chuva, o pessoal não pode, né? Não pode. Aí se está tempo firme, aí fica tudo certo para o evento acontecer, para fazer os voos, né? De balão. E fica bonito, viu? O céu fica todo colorido, né? Me lembro Encantado quando tinha o campeonato paraglider, só para ter uma ideia. O que, que é o paraglider? É uma asa delta, né? Praticamente ali. Alguns têm motor, o pessoal bota aí um motor, uma carretilha, seguida de um motor. Mas tem muita gente que salta, né, de algum ponto aí bem alto e vai se deslocando conforme o vento, né? E muito bom. Aí coloria, né, os céus ali de Encantado e também de Roca Salles, só para você ter uma ideia. Até porque o evento acontecia justamente ali onde... atrás da Preto Veículos ali, sabe? Tem uma montanha lá, e o pessoal então conseguiu uma liberação para saltar, para fazer os voos, então lá de cima, né? Aí tinha um ponto de voo, dois pontos de voos em Encantado, um ponto de voo em Roca Salles também, porém o de Roca era um pouco mais baixo, né? Não era tão alto como o de Encantado. E aí, então, quando o pessoal saltava ali, já passava sobre a RS-130, muitas vezes, né, sobre o Rio Taquari, uns iam em direção à Roca, por ali e tal, até porque tinha um pessoal de Roca também, né, muita gente em Roca saltava de paraglider lá. Hoje diminuiu bastante, né, e tinha um pessoal de Encantado também. E era realizado, inclusive, campeonatos aí de paraglider por ali, né? E era um fim de semana sempre assim, muito legal, muito bom. O pessoal passava de carro, parava, olhava, ficava olhando, porque tinha momentos aí que a galera largava, né? E aí quando você olhava para cima, tinha uns 30, 40 paraglider. Só imagina, hein? E a pista de pouso, por exemplo, era em Roca Salles. Ainda hoje eu acho que deve ter essa pista de pouso lá em Roca Salles. E era muito bom, muito show, né? Animava aí a galera, enfim. Era fim de semana diferente, porque vinha bastante gente de fora, o pessoal, né, ficava na casa de amigos, alguns ficavam acampados, outros ficavam em hotéis e assim por diante. E o balonismo, ele também é legal de se ver quando feito com segurança, né? E aí, o pessoal, então, que gosta de voos aí de balão, inventaram, então, festivais, ou seja, encontros para que os balonistas possam realizar o seu esporte com mais segurança e com liberdade, né? Porque você não pode pegar um balão e sair voando por aí, né? Então, o que que acontece? O pessoal começou a participar de eventos, então, né? Festivais aí de balonismo, manobras radicais,
e assim por diante. E a Estrela, então, vai sediar também aí, né, o primeiro festival de balonismo. Lembrando que acontece muito ali em Torres, né, praia e tal. O pessoal salta e vai em direção ao mar e tal. Fica muito show, muito legal. Com o céu todo colorido aí, né? Então, Estrela realiza o primeiro festival de balonismo e manobras radicais. Começa hoje no Porto de Estrela. A programação vai seguir também nos dias... segue hoje o dia todo, amanhã. E na segunda-feira, dia 12, que é feriado, tá? Hoje, sábado, amanhã, domingo e segunda, que é feriado. E aí, no próximo fim de semana também, sexta, sábado e domingo, 16, 17 e 18 de outubro, com voos aí de balão, apresentações de manobras radicais, shows musicais e atividades para toda a família. Lembrando que essas apresentações aí de manobras radicais não é com balão, não, viu? Tá bom? Vai ter aí nas atrações, por exemplo, vários tipos, né, de veículos lá também, para então estas manobras radicais, tá? E também, né, todos estão convidados para participar deste grande evento aí, porque vai ter show de bandas, vai ter inclusive, o evento vai contar com voos de balão. A galera, né, de repente vai querer passear de balão, vai poder, viu? Vai ter espetáculo noturno com balões iluminados e a carreata Ruas de Fogo. Também haverá parque de diversões, praça de alimentação e feira comercial. Então você não pode perder, né? Se dá, sobrou um tempinho aí, dê um pulinho lá em Estrela, né? Entre os destaques aí do primeiro fim de semana estão as apresentações de manobras com carros e um show de acrobacias aéreas, previsto para domingo às 4 horas da tarde. A apresentação terá duração aproximada de 20 minutos e contará com um avião realizando manobras como looping e parafuso. Ui, ai, ai. A programação infantil inclui shows de guerreiras do... acho que é K-pop, né? No domingo. E sessão de fotos com personagens da Patrulha Canina na segunda-feira também. O ingresso antecipado custa R$20 pelo site ingressonacional.com.br e R$25 na entrada do evento. Crianças de até 11 anos, pessoas com deficiência e um acompanhante têm entrada gratuita, conforme as informações divulgadas pela organização, então, deste evento. Agora faltam 4 para 7.

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Vamos amanhãs de setembro, daqui a pouco aqui na Brescia Mais. Tem horário político obrigatório, 10 minutos aí, né? De propaganda política. E depois a gente volta na sequência aqui, né, do nosso Manhã Mais. É o melhor, o programa deste sábado aí pra você, tá bom?

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13: Muito bem, terminou, né? São 10 minutinhos aí de propaganda eleitoral, de segunda a sábado. Propaganda eleitoral vai até a sexta-feira, dia 23, e a eleição ocorre no domingo, dia 25.

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0: 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Formação, música e também, né, a sua participação. 3757-1259 e também o WhatsApp 98219-2727. Você liga, participa, manda alô, abraço e, claro, curte também, né, aqui na programação da Brescia Mais. Agora, 7:19, está na hora também da gente trazer o esporte por aqui, né? Informações aí do esporte, então, para você que se liga, sintoniza aqui a 93.1. Já estamos em contato com o José Paulo, que traz agora as informações do esporte. Bom dia, Paulo.
1: Bom dia, Ângelo, e bom dia a todos. O amanhecer bom demais da Brescia Mais FM desse sábado, dia 10 de outubro de 2026. Ângelo e ouvintes, a dupla Grenal chega ao último clássico da temporada em situações semelhantes, pois ambos estão na zona de rebaixamento, com a possibilidade de quem vencer a partida sair dessa situação. Hoje, após os jogos da quarta-feira pós-data FIFA, o Inter, na frente, uma posição com 31 pontos, é o 17º colocado, enquanto o Grêmio é o 18º com 30 pontos somados. A situação vivida pela dupla é crítica. Pelo aproveitamento atual, as equipes seriam rebaixadas. Houve troca de treinadores. Renato ainda não venceu nessa sua volta. E Eduardo Batista, na sua estreia, conseguiu um importante resultado, que foi a vitória sobre o Corinthians. O resultado do Grenal deste domingo é importantíssimo para ambos, mas a necessidade de vitória é maior, é mais para o lado tricolor. Caso de derrota, o Grêmio, que não venceu ainda fora de casa, fora da arena, terá desperdiçado a oportunidade de fazer 3 pontos. Para o Inter, a vitória seria muito importante para a sequência do campeonato e para tentar se livrar de vez dessa incômoda posição na tabela. Por isso, pela necessidade das equipes, será um Grenal nervoso e com contornos de sofrimento para os torcedores de ambos. Neste momento, não consigo ver favoritismo de A ou B. Então, será nessas condições que Grêmio e Inter se enfrentam neste domingo, às 17:30, pela 30ª rodada do Brasileirão. A partida ocorre na Arena, em Porto Alegre, e é o Grenal de número 455. O tricolor vem de empate fora de casa contra o Remo. O Colorado venceu o Corinthians no Beira-Rio na última rodada. O Grêmio chega bastante pressionado após o empate, então, com o Remo, pois foi ultrapassado pelo Internacional na tabela. E dentro de campo, Renato deve contar, talvez, com o retorno dos laterais titulares, Diego Caíto e Marlon. No meio, a dúvida é sobre o terceiro homem do setor. Noriega e Nardoni disputam posição. E ontem veio a notícia de que o zagueiro Wallace teve uma fratura no nariz durante o jogo contra o Remo. Apesar disso, existe a possibilidade de o atleta jogar o Grenal deste domingo na Arena. O jogador pediu para não ficar fora do clássico. A situação dele será avaliada no treinamento deste sábado no CT Luiz Carvalho. Será feito um teste com uma máscara de proteção durante o treinamento. Se o Wallace reagir bem, existe a possibilidade de ser escalado. Já o Internacional, mais confiante após a vitória sobre o Corinthians, segue no Z4, mas chega para o clássico com melhores expectativas. A tendência é de que Eduardo Batista mantenha o mesmo time que venceu na quarta-feira. Prováveis escalações: O Grêmio então teria o Everton, Diego Caetano, Wallace, se puder jogar, Kahneman e Gustavo Martins, e Marlon, ou Pedro Gabriel, Danilo, Vila Sante e Noriega no meio, ou Nardoni, Pavão, Amuso e Carlos Vinícius. O Internacional com Juninho e Mercado, Aguirre, Midiagra, Thiago Maia e Bernabé, Alan Patrick, Vitinho e Alejandro. Outra notícia aí por parte do Grêmio, que o auxiliar técnico Alexandre Mendes teve prisão revogada pela justiça no dia de ontem. A defesa de Mendes entrou com pedido de soltura que foi acolhido pelo juizado de Esteio. Ele estava detido na penitenciária estadual de Canoas. A informação foi confirmada pela defesa por meio de nota oficial. Acontece que, na tarde de quinta-feira, Mendes foi preso no aeroporto Salgado Filho, em Porto Alegre, após a delegação gremista retornar de Belém. A prisão seria resultado do não cumprimento de uma medida protetiva, fato negado pela defesa e pelo próprio auxiliar técnico. Os jogos da 30ª rodada do Campeonato Brasileiro da Série A têm hoje às 18 horas Vasco e Remo, que jogam no Rio de Janeiro, e no Morumbi o São Paulo recebe o Vitória. Amanhã, 16 horas, tem Atlético Mineiro e Santos, às 17h30, além do Grenal, tem Flamengo e Fluminense, Palmeiras e Corinthians, e às 19h30, Bahia e Mirassol. Jogos aí que interessam a dupla Grenal, principalmente de Palmeiras e Corinthians, Bahia e Mirassol, claro, também os jogos de hoje envolvendo São Paulo e Vitória, Vasco e Remo. Na segunda-feira, a rodada será fechada com Coritiba e Botafogo, Chapecoense e Atlético do Paraná, Bragantino e Cruzeiro. E por aqui, Regional Sertel Sicredi entra na fase decisiva, trata-se do mata-mata, onde dois jogos vão decidir a sorte das equipes. Assim, neste domingo, teremos a realização dos jogos de ida das oitavas de final. Em Cruzeiro do Sul, o Cruzeiro recebe o Serrano. Em Teutônia, jogam Canabarrense e Brasil de Marques e Souza. Em Taquari, o taquariense recebe o Tiradentes. Em Venâncio Aires, o São Luís joga diante do Juventude de Guaporé. Em Tigrinho Alto, no Estádio da Amizade, o Imigrante faz seu jogo de ida diante do Juventude de Vesfália. E em Arroio do Meio, mando de campo do Internacional, as duas equipes relajadas vão se enfrentar, Internacional e Estudiantes. Em Boa Vista do Sul, o Boavistense recebe o Gaúcho de Teutônia. E em Poço das Antas, Poço das Antas e Gaúcho de Progresso. Então, seriam essas as principais informações esportivas para o momento. Um grande abraço e um ótimo final de semana a todos. Bom dia.
0: Muito bem, então, José Paulo, né, trazendo aí as informações do esporte aqui na Brescia Mais.

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Pra você, né, acompanhando aqui a programação, meteorologia prevê chuva aí pra hoje. E é, chove nesse momento, aqui no centro da cidade de Nova Brécia. Tempo hoje deve ser assim, né, nublado. Nublado e com chuva, mas não se descarta aí também períodos de aberturas do sol também. Informações aqui, olha, do trânsito, né, para você, uma colisão entre um carro e um caminhão deixou um ferido em Vesfália na RSC 453. A informação da polícia dá conta que a colisão envolveu aí, portanto, um Jeep Renegade e também um caminhão. Tá, o Jeep placas de São Leopoldo, né? E um caminhão também. Um homem de 37 anos foi encaminhado ao Hospital Ouro Branco. Ele estava no Jeep. Os outros ocupantes do veículo, passageiro de 34 anos e duas crianças de 4 e 2 anos, não apresentavam ferimentos. O condutor e caroneiro do caminhão com placas de Salvador também tiveram lesões leves e foram encaminhados aí para atendimento, para avaliação também, né, no hospital. Um carro e uma caminhonete colidiram em rotatória no centro de Lajeado. Os veículos tiveram danos materiais de grande monta. O acidente ocorreu foi no dia de ontem também. No trânsito, para você, aqui então na Brécia Mais FM, muito melhor com você. E a segurança pública, polícia aí, né? Olha, a Patran atendeu uma denúncia de corte irregular de vegetação nativa. Este fato aconteceu, foi em Teutônia. Aí, sabe como é que é, né? A brigada, através da Patran, do 1º Batalhão Ambiental de Estrela, apoio da Secretaria Municipal do Meio Ambiente de Teutônia, atendeu uma denúncia envolvendo corte irregular de vegetação nativa e exótica no bairro Alesgut, em Teutônia, foi ainda na sexta-feira. Aí foi constatado que os suspeitos realizavam o corte de eucalipto, aroeira, chau-chau, entre outras árvores, pertencentes ao estágio inicial de regeneração numa área de aproximadamente 250 metros quadrados, área de preservação permanente, né, próximo a um córrego. Aí, diante dos fatos, foi dada voz de prisão a um homem e uma mulher de 59 e 39 anos. Foram encaminhados até a delegacia da Polícia Civil, foi feito um registro simples e eles foram notificados para suspender aí, né, suspeitos aí para suspender o corte da vegetação. Você não pode, não pode. Então, feito o registro. E também, a Brigada Militar prendeu, foi na tarde ainda de ontem, um homem foragido da Justiça, suspeito de cometer um roubo à residência na linha São Jaó, interior de Cruzeiro do Sul. Antes do crime, o indivíduo havia sido visto nas dependências de uma escola localizada na linha Sítio, interior de Cruzeiro do Sul. E ainda, conforme informações, o homem esteve nas proximidades da escola São Felipe por volta aí das 7 horas da manhã, quando teria solicitado emprego. Na ocasião, carregava uma mochila e um facão, alegando que estava indo pescar. Por volta das 10 horas, o indivíduo retornou à instituição e permaneceu no interior do estabelecimento. Questionado por funcionários, informou que queria água, pegou uma garrafa e aí deixou o local. As professoras acionaram a brigada, que realizou buscas, mas não conseguiu localizá-lo naquele momento. Posteriormente, por volta aí do meio-dia, a polícia recebeu uma denúncia de roubo a uma residência na localidade da linha Jaó. E, conforme as informações, um homem armado havia invadido o imóvel, ameaçado a moradora e roubado dinheiro e um aparelho celular.
A vítima reconheceu o suspeito como sendo o mesmo indivíduo que havia sido visto na escola durante o período da manhã. E foi constatado, né, em consulta ali ao sistema, que o homem, 44 anos de idade, estava foragido da justiça desde julho deste ano. Ele possui antecedentes por diversos crimes, incluindo homicídio, tráfico de drogas e roubo. Ele é natural de Venâncio Aires e estava morando em Lajeado. Recebeu voz de prisão. Informações aqui da Segurança Pública para você na Brécia Mais FM. Olha só, um homem invadiu uma escola. Ele fez crianças reféns e foi morto pela polícia após mais de 2 horas de aflição. Fato que ocorreu lá no Paraná. Homem armado com uma faca, né, que invadiu uma CMEI no bairro São Brás, em Curitiba, Paraná. Seria tipo a EMEI aqui, né? E após mais de 2 horas de tentativas aí de negociação, o suspeito foi morto pela polícia. E até o momento não há informações sobre a motivação do ataque a essa escola ou se o homem tinha alguma ligação com as crianças da instituição. A polícia vai averiguar aí, então, esta situação. Muito bem, Brécia Mais FM, informação e música para você. Chegando aqui, música linda, linda, linda para a gente ouvir. 21 para as 8, agora.

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0: Vai, Chitãozinho Chororó, aqui na programação Brécia Mais FM, muito melhor com você. Seguindo.
1: Bom dia, meu amigo Ângelo.
0: Bom dia.
1: Aqui, Alessia, Dona Zilema, estamos tomando um chimarrão aqui, escutando a tua rádio aí, tá bom? Tu toca a moreninha linda pra nós, vai pra todos os ouvintes, tá bom, meu amigo? Vai pra ti também. Valeu, um abraço.
0: Valeu, Lécio, obrigado aí pela sintonia. Mandar um abraço aqui também, né, para o Chigo. O Chigo, que é lá de Capitão, tá ligadão aqui na programação da Brécia Mais FM. Alô, Chigo, aquele abraço aí, né? Diz ele que lá em Capitão também choveu aí durante a noite. Foi bastante chuva aí também, né? Então, tá certo aí, viu? Obrigadão, né, pela companhia e pela participação, tá bom? Abraço, Chigo. Alô.
2: Bom dia, Brécia FM. Aqui tá trovejando que vai chover.
3: Chega o último clássico.
2: Um bom dia pra vocês.
0: Obrigado, obrigado, obrigado aqui, né? Aqui quem falou com a gente, aqui, deixa eu ver, a dona Bárbara. Dona Bárbara, aquele abraço aí pra senhora, viu? Só que deu um pulo aqui, né, no meu WhatsApp. Vamos de novo.
2: Bom dia pra essa FM.
0: Bom dia.
2: Aqui tá trovejando que vai chover. Um bom dia pra vocês.
0: Tá bom.
2: Povo de Nova Brécia, tá?
0: Obrigado, um abraço aí.
2: Um bom final de semana pra vocês, tá?
0: Tá bom,
2: tudo de bom.
0: Obrigado, dona Bárbara, pra senhora também aí, né?

0: aqui na programação da Brescia Mais FM. Muito melhor com você, né? Que maravilha essa música aí. Tá, um abraço aí então, né? E olha, o prefeito Gilmar Soltier de Travesseiro também participa aqui do programa e faz convite, né? Alô!
1: Oi, Ângelo, bom dia aos ouvintes da rádio aí, convidando a todos para participar hoje à tarde, então, no baile da terceira idade, na comunidade de Picada esse.
0: Opa!
1: E amanhã, a festa tradicional, festa na comunidade de Três Saltos Altos Travesseiro. Abraço aos ouvintes aí, um bom final de semana, um bom feriado.
0: Obrigado, prefeito, pro senhor aí também, toda a família. Lembrando, daqui a pouco nós vamos trazer o informativo também da prefeitura lá de Travesseiro, tá bom? Daqui a pouquinho aqui na Brescia Mais FM, logo após o nosso intervalinho comercial, daí nós já vamos trazer. E tá aí feito o convite já pelo prefeito Gilmar Soltier, então, para o pessoal participar hoje do baile da terceira idade, né? Lustrar as botas, lustrar o bico fino e vamos nessa, né? Vamos botar aquele, como é que é, cheirinho, né? Dá um jeito nas melenas e vamos seguir, vamos pro bailão, né, meu? Vamos se divertir um pouco aí, né? Só trabalhar também não dá, tem que se divertir um pouquinho, né? Então, vamos nessa, né, moçada? É hoje o baile da terceira idade lá em Travesseiro e amanhã a festa em Três Saltos Alto.

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1: 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Muito bem, na Brécia Mais FM, agora nós vamos, né, com as informações aí da Prefeitura de Travesseiro, aqui na manhã, então, deste sabadão aí. Felipe Stefani, bom dia. Chegando aí, né, com as informações, então, para você, aqui na Brécia Mais. Muito melhor com você, informação e música na medida certa, né? Para quem aqui, olha, nos acompanha na programação da Brécia Mais FM, muito melhor com você. Deixa eu ver aqui, informação tá aqui, ó, agora sim, né, agora sim, abriu o WhatsApp aqui pra gente trazer então, né, a informação que vem do município de Travesseiro, para quem acompanha aqui, então, a Brécia Mais FM nesta manhã. Agora sim, Felipe, bom dia.
2: Bom dia aos ouvintes da Rádio Brécia Mais FM e aos munícipes de Travesseiro. Hoje, sábado, dia 10 de outubro, está começando mais um programa Travesseiro em Destaque. Iniciamos a edição de hoje com uma boa notícia. O município de Travesseiro projeta não ter perdas de ICMS para o ano de 2027. Após a divulgação do índice provisório do ICMS para 2027, que apontava uma redução de aproximadamente 6,6% na participação do município, prefeitos e municípios gaúchos se mobilizaram junto à FAMURS para buscar a correção dos dados. O governo do estado, por meio da Secretaria da Fazenda, acatou o pedido e publicou a portaria da Cefaz número 063/2026, alterando o critério relacionado à produção integrada de animais. Com a mudança, o índice provisório de Travesseiro será revisado e a perda de 6,6% anteriormente prevista não irá mais ocorrer. Segundo o prefeito Gilmar Soltier, a reversão desta medida é o resultado da mobilização da equipe técnica e assessoria municipal, dos prefeitos e dos municípios, conjunto com a FAMURS, na defesa das receitas municipais. O município participa de reunião regional com a Defesa Civil do Estado. Na última semana, o secretário municipal da administração, Maicon Villantaisen, e o coordenador da Defesa Civil Municipal, Cristiano Bot, participaram de uma reunião regional com representantes da Defesa Civil do Estado do Rio Grande do Sul, realizada no município de Marques de Souza. O encontro teve como objetivo tratar de assuntos relacionados ao envio e ao encaminhamento de processos ao Estado, esclarecer dúvidas e alinhar procedimentos. A reunião também proporcionou um espaço para compartilhar experiências sobre as ações que vêm apresentando bons resultados nas defesas civis municipais, além de identificar pontos que podem ser aprimorados. Além dos representantes de Travesseiro e do município anfitrião, participaram do encontro representantes de Santa Clara do Sul, Forquetinha, Canudos do Vale, Progresso, Cruzeiro do Sul, Sério, Lajeado, Arroio do Meio, Capitão e Pouso Novo. Prazo para retirada do cheque incentivo termina no final do mês. A administração municipal, através da Secretaria da Agricultura, informa aos produtores rurais que têm direito ao cheque incentivo que devem realizar a retirada do benefício até o dia 30 deste mês. Para receber o incentivo, o produtor deve ter registrado no exercício de 2025 um valor adicionado no mínimo de R$ 1.000 em seu talão. A retirada é exclusivamente na Secretaria da Agricultura. Para efetuar o recebimento, o produtor deverá comparecer com um documento e os dados bancários para que o município possa fazer o depósito em conta. E ainda, a Secretaria da Agricultura informa aos produtores rurais sobre as mudanças na forma de contribuição ao Fundo de Desenvolvimento da Defesa Sanitária Animal, o Fundesa. A principal alteração é que a contribuição, que anteriormente era realizada somente no momento do abate dos animais, passou a ser feita anualmente e diretamente pelo produtor. A mudança foi definida pelo próprio setor, que por meio de suas entidades representativas. Para bovinos, búfalos e produtores de leite, o valor informado é de R$ 1,33 por animal, com pagamento anual. Neste ano, o prazo para o pagamento é 30 de outubro. O produtor que não receber o documento para o pagamento pode emitir o boleto diretamente no site da Fundesa. Saúde. Novembro Azul. Cuide da sua saúde. A Secretaria da Saúde informa que os homens já podem realizar a sua inscrição junto à Secretaria para participar das ações do Novembro Azul e realizar o exame de prevenção. Da mesma forma, as mulheres também já podem ir agendando seus exames de mamografia da campanha do Outubro Rosa. E no final deste mês haverá uma palestra especial voltada para este momento. E antes de encerrar a edição de hoje, vamos lembrar algumas programações que estão previstas no município de Travesseiro. Neste sábado, à tarde, acontece a Festa das Crianças da Família, organizada pela Igreja Nossa Senhora da Purificação. As atividades acontecerão na Praça Municipal e haverá vários brinquedos de forma gratuita para as crianças. Já no domingo, dia 11, acontece a Festa de Nossa Senhora Aparecida e Dia das Crianças na localidade de Três Saltos Alto. Já no próximo final de semana, dia 18, acontece a Festa da Nossa Senhora Aparecida na localidade de Barra do Fão. E no dia 1º de novembro, haverá a Festa da Comunidade em São Miguel, na localidade de São Miguel. E hoje ficamos por aqui. Agradecemos a você, ouvinte, que nos acompanhou em mais uma edição do programa Travesseiro em Destaque. Um bom final de semana a todos e até sábado que vem.
1: Ok, então, tá aí o Felipe, né, com as informações aí da Prefeitura de Travesseiro. Valeu, Felipe, aquele abraço aí, né? Obrigado pela companhia. Pessoal de Travesseiro, hoje tem o baile da terceira idade por lá. O convite foi do prefeito aí, né? Todo mundo tá convidado para prestigiar o baile da terceira idade, então, em Travesseiro, tia. Vamos nessa, né? Bom, deixa eu fechar aqui trazendo a música com o Daniel, né? Sertanejo de Coração. Participação sabe de quem? Bruno Marrone. Depois tem por aqui o Diego Martini com o Canal Livre na manhã deste sábado. Grande abraço. Música.

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Oi, gente! Olá, muito bom dia! Bom dia, bom dia, bom dia! 8 horas, 11 minutos, 8 e 11, 17 graus a temperatura aqui em Nova Brécia. Sabadão, 10 de outubro, começando a partir de agora, Canal Livre, líder em audiência. Vem comigo, Diego Martini, na área, te fazendo companhia nessa manhã de sábado, manhã chuvosa. Chove aqui em Nova Brécia, na parte alta do vale. Tivemos uma boa chuva, né? Forte agora há pouco, né? No comecinho da manhã. Agora uma chuva um pouco mais calma, mas a previsão é que permaneça essa chuva durante este final de semana. Tudo certo com você? Espero que esteja, né? Espero que sim, tudo ok por aí. A gente segue por aqui até as 11h45 da manhã e você pode participar, tem prêmios valendo. Tá rolando por aqui. Brinde surpresa! Tem presente da Brécia Mais pra você que participar durante esta manhã. Também tá valendo fichas para almoço na comunidade de Três Saltos Alto Travesseiro, tradicional festa de Nossa Senhora Aparecida e também Dia das Crianças. Tô liberando dois almoços para festa lá na comunidade da linha Três Saltos Alto Travesseiro. Manda pra gente nome completo. Diz que quer curtir a festa lá no final de semana, né? E quem sabe fatura. 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Presentão pras crianças, mas eu vou contar só depois, tá bom? 8 e 12, bora começar Canal Livre, bom dia, bom final de semana, aumenta o volume do seu rádio. A gente abre o programa de hoje com Banda Arte Livre, ótimo final de semana a todos. Bora, meu povo, Canal Livre no ar.

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Seguindo por aqui com o Canal Livre, na Brécia Mais FM, agora 8 horas 23 minutos, 8h23. Bom dia pra você, vamos juntinhos por aqui, galera participando, mas antes é... Valendo fichas para a festa domingo em Três Saltos Alto Travesseiro. E agora também, né? Olha só, vou liberar também duas fichas para a segunda-feira. Segunda-feira tem festa lá em Coqueiro Baixo, festa de Nossa Senhora Aparecida. Segunda-feira vou liberar também, né? Dois almoços lá para Coqueiro Baixo na segunda-feira, tá? Ingresso para Três Saltos Alto e também fichas para a segunda na festa lá em Coqueiro Baixo. Manda pra gente! Nome completo, para qual evento você quer participar e boa sorte! Deixa eu ver quem tá na audiência e participando. Deixa eu mandar um abração lá pra irmã Renata, né? Irmã Renata na companhia com a gente, lá em Bagé, trabalhando, mas está na audiência da 93.1 através do nosso aplicativo. Abraço, irmã Renata. Bom trabalho pra você. Um bom final de semana. Valeu pela audiência de sempre. Também participando por aqui, bom dia. Participar do sorteio das fichas pra festa em Três Saltos Alto. E também sorteio do bolo de aniversário. Aniversário no dia 11, vai ser amanhã. Deixa eu ver quem tá participando aqui, né? É o Alcino Egídio Teves. Alô, seu Alcino. Valeu pela participação. Bom dia, bom final de semana. Valeu pela audiência e parabéns antecipado também, né? Amanhã tem aniversário. Vai pagar festa, hein, seu Alcino? 8h24. Bom dia, Banda Millennium.

0: É o Grupo Momentos aqui na Brescia Mais FM. Quem dera ser eu. Fechando mais uma parte, já já tem muito mais música. Vai participando, não perde tempo, manda seu recado.
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0: audiência, mais 28 minutos faltando agora para as 9.
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0: 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É isso mesmo, estamos de volta. Faltando 25 minutos para as 9. Vamos seguindo em frente por aqui com participações, galera na audiência. Ricardinho chegando aqui, deixa eu ver quem tá participando. Bom dia!
3: Bom dia, Piova, Piova, com a Bela Vista do Fã.
0: Piova, Piova, né?
3: Valério Juarez Mocelim, manda uma música especial para o Jujim, Dona Carmen, seu Aiceu, para todo mundo aí. Depois o Bartoncelos, Mocelim, quem estiver escutando. Para vocês da rádio também. Um abraço especial. Uma rádio bem legal da minha terra natal. Valeu, socorro a tutti, uma música bela. Seu dia faz polenta, polenta e um ovo frito, coisa menina. E uma carne moída. Valeu.
0: Valeu, valeu pela companhia, pela audiência, participando com a gente, né, seu Juarez, na Bela Vista do Pão, já na lida do almoço, né? Hoje é um dia bom fazer uma polenta mesmo, né? Seu Juarez, aquele abraço. Essa chuvinha também, né? Pescar uns lambari, né? Uns jundiazinho no rio também ajuda, né? Seu Juarez, abraço aí pra vocês na companhia com a gente, na Bela Vista do Fão. Quem mais? Quem mais? Mensagem também chegando aqui. Deixa eu ver. Mais um áudio. Bom dia.
4: Bom dia, Diego. Tudo bem?
0: Tudo.
4: Aqui é o Valdemar Junca. Mandar um abraço para as netas Maiara e Isabela Corra. E quero participar das fichas da festa de Três Altos, Valdemar Juncker e Marlise Juncker. Um abraço.
0: Valeu, seu Valdemar! Abração aí pra você também, família toda na companhia com a gente, né? Participando também das fichas pra Três Saltos. Valeu, seu Valdemar! Abração! Faltando 24 pras 9. Tempo passa, o tempo voa. Já que chove, deixa chover, né? Latinha da Goteira chegando com o San Marino. 17 graus é a temperatura em Nova Brécia.

amor. Por aqui fechando mais um bloco da programação com a gente. Você que tá ligado do outro lado do rádio, participa. Tem prêmio valendo, tem presente da Brancia Mais, brinde surpresa. Tem fichas pra festa domingão, entre saltos alto, travesseiro. Tenho também ingressos pro almoço para a próxima segunda-feira, festa de Nossa Senhora Aparecida em Coqueiro Baixo. Participa, boa sorte. Vai que hoje é seu dia de sorte e vai que cola!

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2: Olha só que te espera em seguidinha pra dançar por aqui, ó. É, mas não vai ser agora não, aguenta aí, só daqui a pouquinho, porque tem recado antes, né? Tem recadinho, vamos ver quem tá na audiência participando nessa manhã de sábado. Você que tá na audiência, em casa, no carro, no trabalho, onde quer que esteja me ouvindo, manda seu recado, participa. É bom saber aonde você sintoniza a programação, todo sabadão. A gente quer saber, né? Alô, seu Valdemir Meneghetti de aniversário hoje, ô seu Valdemir. Homenagem aí, né? Dalice, desejando tudo de melhor pra você, saúde, paz, felicidades, muitos anos de vida. O Valdemir vai pagar a festa, diz que tem 400 convidados pra festa do Valdemir, mas que tal, hein? 401, porque eu também vou, tá? Vou dar uma de penetra, tá bom, Valdemir? Abraço aí pra ti, felicidades, tudo de melhor na tua vida, aproveita bem o teu dia, abraço aí, né, Dalice e toda a tua família. Quem mais aqui participando também? Deixa eu ver aqui, tem mensagem de voz, deixa eu baixar o áudio aqui. Deixa eu baixar o áudio, cadê o áudio aqui? Peraí. Achei, agora sim, né? Deixa eu colocar o áudio aqui no ar, bom dia.
3: Oi, aqui é o Pedro Henrique Valé. Manda uma música bonita pra minha mãe. Que amanhã ela vai estar de aniversário.
2: Tá bom, Pedro Henrique, abração pra você e parabéns pra mamãe, felicidades pra ela, tudo de bom, saúde, enfim, só coisas boas de aniversário neste domingão, abração pra vocês, tudo de bom, agora sim, vamos dançar. Aumenta o volume, arrasta a cadeira pra um lado, o sofá pro outro, se não tem par, vai com a cadeira mesmo, né? Pega a vassoura também, né? Tá valendo, o que vale é se divertir com a gente.

Maravilhas do Rio Grande, a flor do meu jardim, a pedido do ouvinte aqui na Brécia. Faltando 2 para as 9, chuva deu uma trégua neste momento. Acalmou, né? Parou por aqui momentaneamente. 17 graus é a temperatura. A gente segue em frente com música pra você. Do outro lado do rádio, você que nos ouve também pela internet de longe, através do site, aplicativo, através da Alexa.

Por aqui, direto ao assunto, Paixão Bandida, fechando mais uma parte da programação do Canal Livre. Fechando a primeira hora, a gente vai ao intervalo, né? Lembrando você que tá valendo fichas pra festa, domingão tem festa na linha Três Saltos Alto Travesseiro, na segunda tem festa em Coqueiro Baixo, dois ingressos cada evento, né? Tem brinde da Bressa Mais, daqui a pouquinho também vai ter promoção nova, promoção que vai ser boa demais da conta pra criançada. 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Daqui a pouquinho eu conto, tá? Daqui a pouquinho eu vou falar pra você o que vai ser e como você vai participar. Enquanto isso, a gente vai pro intervalinho e já já a gente volta. Quando falei que parou a chover, né? Tinha parado, porque começou de novo.

0: Agora 92, bom dia.
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1: 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Estamos de volta com Canal Livre. Bom dia. Agora 9:05. Tempo instável, chove em Nova Brécia neste momento. E vamos juntinhos por aqui, né? Na melhor programação do seu rádio até as 11:45 da manhã. 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Alô, Nelita! Bom dia, Nelita! Abraço para você, família toda. Alô, Reuvato! Alô, Capoeirinhas, na audiência. Nelita falou que choveu 17 milímetros aí, né? Início dessa manhã. Abraço, Nelita, bom final de semana. Valeu pela audiência, pela companhia. Também com a gente aqui participando a Cléria Martini de Três Saltos Alto. Quero participar do sorteio da ficha para Três Saltos. Coloco o nome do meu marido, Arlindo Martini, para o sorteio também, pedindo música. Roseira Florida, oferecer para o nosso grupo da terceira idade. E convidar, né, essa galera toda que vai pro baile hoje, na Picada Vinagre. Vai arrastar o pé por lá hoje, 9:07. Os atuais. Bom dia, bom sábado.

Diz aqui na Brescia Mais FM, muito melhor com você, fechando por aqui, né? Também teve Ouvindo e Visitar com a Bandinha da Alegria. Gente, vamos fazer um intervalo rápido, daqui a pouco eu volto, lembrando você enquanto isso que tá valendo fichas para domingo, festa na linha Três Saltos Altos, segunda-feira também tem festa em Coqueiro Baixo, as festas do final de semana de Nossa Senhora Aparecida, padroeiro do Brasil, segunda-feira também, né, que é feriado, feriadão prolongado, então a gente tem sorteios para você. Intervalinho, já já eu volto.

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1: Muito bem, seguindo em frente por aqui com o Canal Livre, agora 9h24. Bom dia, bom final de semana para você na audiência, onde quer que esteja. 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Bom dia, bom trabalho. Audiência com a gente aqui participando. Deixa eu ver. Vamos lá de participações. Para festa em Coqueiro Baixo, Yasmin Camini, também a Cleonice Segurini Camini. Bom final de semana para vocês, aquele abraço, bom dia. Quem mais aqui também participando? Bom dia.
2: Bom dia, Diego, meu amigo, sempre na escuta do teu programa, todos os sábados. Queria te mandar uma música especial, Cordão de Ouro, para meus amigos da Xaxim, Batuvira, Picada Serra, Progresso, a minha amiga Juliana de Bilafão. E estou me organizando para ir numa grande festa na Batuvira hoje. Abraço, obrigado por conseguir me atender.
1: Valeu, um abração aí pro seu Pedrão, né? O Pedrão Batista na companhia com a gente em Progresso. Galera de Progresso na audiência sempre. Valeu, Pedrão, aquele abraço. Bom final de semana aí pra essa galera toda. Participando também a Daniela e a Angelina Ziani em Coqueiro Baixo. Sorteio das fichas pra festa de Nossa Senhora Aparecida na segunda em Coqueiro Baixo. Valeu, Dani. Alô, Angelina. Abraço pra vocês. Boa sorte também. Também, valeu pela sintonia. Oi, agora 9:08, né? 9:27. A Rosa Branca chegando.

Na Abraça Mais FM, para fechar mais uma parte do Canal Livre por aqui, a banda Sax e Sia Manchester. Intervalo, já já voltamos.

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2: Vamos lá, seguindo em frente com o Canal Livre, aqui pela Brescia Mais, faltando 22 para as 10. Vamos lá, seguindo por aqui, né, com a melhor programação do seu rádio. Você que está em casa, no carro, no trabalho, enfim, aonde quer que esteja, vem comigo. A gente segue com as participações, recadinhos que estão chegando. Abraço aí pro Floresta. Floresta quer ficha para festa em Coqueiro Baixo. Valeu, Floresta. Aquele abraço. Tem mais aqui também, deixa eu ver, tem mais áudio chegando. Bom dia!
3: Bom dia, aqui é Maria Helena Grana. Eu queria participar das fichas de segunda-feira aqui na festa da Nossa Senhora Aparecida, Coqueiro Baixo. E coloco o nome do meu marido, Edmir Roque Grana. Se for atendida, obrigado.
2: Valeu, um abraço, dona Maria. Valeu pela participação. Boa sorte pra você e pro maridão também, né? Ah, quem mais aqui também participando? Abraço lá pra Irdis Bete, na companhia com a gente, na linha Pinheiros. Valeu, Irdis. Abraço pra ti, pro Ermilo também, né? Sempre na audiência. Vamos seguindo em frente com o Grupo Momentos.

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2: Muito bem, estamos de volta aqui pela Brência Mais FM, muito melhor com você. Bom dia, bom dia, bom dia, onde quer que esteja, na melhor companhia, na melhor sintonia do seu rádio. Essa é 93.1 Brência Mais FM. Vamos seguindo por aqui, né? 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

0: 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Vamos seguindo em frente aqui com participações. Deixa eu ver quem está na audiência e participando aqui. Vamos seguindo aqui por ordem de participação, né? Bom dia, Diego, tudo bem? Queremos participar do sorteio das fichas para a festa em Três Saltos e também em Coqueiro Baixo. É a Terezinha e o Léo participando. Manda para nós, Marco do Amor. Bom final de semana, que Deus abençoe. Você também, Neuza. Acompanha com a gente, pessoal de Três Saltos Alto. Quem mais aqui também participando? Deixa eu colocar o áudio no ar aqui. Cadê? Bom dia.
1: Bom dia, tudo certo? Sou Irma Cristófoli. Queria colocar a concorrer o sorteio do bolo a minha filha Marlete Cristófoli Simonetti e a minha neta Paola Cristófoli Simonetti, dia 17, e a Marlete, dia 16 de outubro. Eu queria concorrer aos prêmios de hoje. E eu queria homenagear todas as crianças merecidamente com uma música de Nossa Senhora Aparecida. Se eu for atendida, obrigada.
0: Abraço, dona Irma, valeu pela participação. Parabéns aí às aniversariantes, né? Tudo de bom, felicidades a elas. Tudo de melhor sempre. A Inês Center Zambiase de Coqueiro Baixo também participando. Deixando o nome dar a série Fraporte no sorteio do bolo, que está de aniversário no dia 12. Também concorrer às fichas do almoço para a festa em Coqueiro, deixando o nome do Nestor Zambiase. Parabéns para a série, tudo de bom. Valeu, Inês, pela participação. Ainda participando com a gente aqui das fichas para Coqueiro Baixo, Clênio Basso e também a Eliane. Abraço para vocês. Boa sorte! 8 para as 10. 17 graus a temperatura, tempo instável em Nova Brécia.

dia, faltando 2 para as 10, 17 graus a temperatura aqui em Nova Brécia. A gente segue no clima do embalo da alegria. Esse é o Canal Livre na 93.1. Bora

Na Brasil Mais FM, Orquestra Continental com os Montanari fechando, finalizando por aqui mais um bloco de sucessos, assim também mais uma hora do Canal Livre. A gente parte o intervalo, já já voltamos com mais recados, mais participações e na sequência também, né, vou falar sobre a promoção do Dia das Crianças. 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Já já eu conto!

0: Brescia Mais, agora 10:03, bom dia.
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1: Canal Livre com você. Eu de cá e você de lá. Na 93.1 nessa manhã de sábado, 10 de outubro. Onde quer que esteja, bom dia. Vem comigo, Diego Martini, por aqui até as 11h45. Eu te faço companhia aqui na melhor. 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Eu havia comentado antes que faria o lançamento da promoção do Dia das Crianças, mas antes vou mandar recado aqui, depois eu falo da promoção. Oi, Diego, quero participar das fichas. Aqui a Edinamar participando, também o Volmir. Com a gente, valeu, um abraço pra vocês. Quem mais aqui também participando? Tem mensagem de áudio, bom dia.
4: Bom dia, Diego, aqui é a Marilene, o Jorge e a Marisanja. E a música Flor do Meu Jardim, tá bom?
1: Tá certo.
4: Procurei as fichas, trisato alto.
1: Tá bom, Marilene, abraço aí pra você, falou pra audiência, também a participação aqui da Andréia Vidalete, lá de Coqueiro Baixo, homenagear minha mãe Dalma, que está de aniversário hoje, colocar ela no sorteio do bolo e concorrer aos brindes neste sábado. Bom final de semana, Andréia, valeu pela participação, hein, família toda, e a dona Dalma, felicidades, tudo de melhor, aproveita bem o teu dia. Essa promoção então aqui, né? A promoção do Dia das Crianças. Vou pedir aí pra todo mundo não se afobar, tá? Não precisa mandar agora, nessa manhã, o recado da criançada. Pode mandar durante a semana, até porque eu não vou conseguir anotar todos os pedidos hoje não, tá? Porque você sabe que o sábado é muito corrido, tem muita participação, então você pode mandar amanhã, pode mandar durante a semana, afinal o sistema só vai deixar uma criança, né? Então uma participação de cada criança. Então não precisa se afobar e entulhar de mensagem agora, tá? 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Então, essa promoção para as crianças, que vamos deixar duas crianças super felizes, né? Até 12 anos, portanto, crianças, você pode mandar o nome. Mas como falei, não precisa mandar tudo hoje, você pode mandar durante a semana também e tudo certo, tá bom? Super promoção pintando a partir de agora na Brescia Mais. E a gente segue com mais música por aqui, Os Normais.

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0: Ford Coqueiro Baixo, Zilmar Boscaini. Estamos de volta.
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0: Seguindo em frente por aqui, agora 10h19. 10h19, bom dia. Uma ótima manhã pra você na audiência com a gente, onde quer que seja. Vamos juntos aqui na melhor 93.1 Brasil Mais. Vamos de recados, vamos de participações. Na audiência com a gente, a Miriam Betil, lá em Marques de Souza, mandando alô aí pra toda a galera lá de Pressaltos Alto, participando das fichas, deixando o nome também, né, do pai Albino, também do companheiro aí, né, lá do Peninha. Valeu, Miriam, abraço pra vocês, pessoal de Marques de Souza. Parece mais, tem bastante audiência em Marques, né, na audiência com a gente. Também participando aqui o seu Alberto Neres, lá em Capitão, alô dona Ana, deixando o nome dos netos aqui, né, pelo Dia das Crianças, o Roberto e o Gael, também mandando um abração, né, pros filhos, a Tatiane, o Robson e também o Luiz, abração pra família Neres na companhia com a gente, lá em Capitão. Quem mais aqui também? Sorteio do bolo, Padre Apaludo, Brancia Mais, Maristela Sigulini, de aniversário dia 9 de outubro. Parabéns, Maristela, felicidades, tudo de bom pra você, abração. Também o Valdir, em Vinhedo, em São Paulo. Alô, Valdir! Um abraço e um beijão pra minha mãe, Clementina Vian, que vai estar de aniversário na segunda, dia 12 de outubro. Um feliz aniversário pra ela e também um bom feriadão pra você. Um abração. Valeu, Valdir, pela companhia, pela audiência, sempre ligado com a gente lá em Vinhedo, em São Paulo. Quem mais aqui também? Mensagem de voz, bom dia.
3: Bom dia, Diego. Aqui é o Lívio Betinho. Gostaria de participar da ficha da festa de Nossa Senhora Aparecida em Coqueiro Baixo. Qual é o meu nome? O nome é da Ana também. Valeu, um abraço.
0: Valeu, seu Olívio! Abraço pra você, dona Ana! Em Coqueiro Baixo na audiência, valeu com a companhia de sempre! Mais um recadinho aqui, quem tá mandando no Morro Leão, em Capitão, o João Bildauer. Alô, seu João! Bom dia, abração aí pra ti, né? Tudo de melhor, participando com a gente aqui, deixando o nome do irmão, o seu Marino Bildauer. É, o seu Marino, ele tá participando também, né, do sorteio do bolo. Vamos anotar aqui, aniversário dia 6, ele que mora em Arroio do Meio. Valeu, abraço aí, família Bildauer. Gente, valendo fichas pra festa, fichas pra festa lá na comunidade de Três Altos Alto neste domingo, e segunda tem fichas também pra festa em Coqueiro Baixo. Já tá rolando a promoção Brécia Mais, Dia das Crianças, em parceria com a loja Benoite, e já tá bombando, mas vamos com calma, tá? Não vamos mandar tudo hoje, deixa um pouquinho pra amanhã, um pouco pra semana que vem, porque tem tempo de participar, tá certo? Ou se não, vou ter que trabalhar demais, né? Não vou dar conta anotar todos os nomes aqui, não. 10h23, bom dia, São Francisco chegando, a Vestida Azul.

Maria Lugas e um coração, uma ótima manhã, 10h28, 17 graus a temperatura, a gente segue com Grupo Momentos, é o baile de verão.

o baile de verão por aqui. Intervalo chegando, volto já. Participe da melhor programação do seu Rádio 93.1 no clima, no embalo da alegria, no seu sábado.

0: 28 para as 11.
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2: 24 para as 11, tempo passa, tempo voa, tempo instável, não chove neste momento em Nova Brécia, mas segue tempo fechado, 17 graus é a temperatura. Vamos seguindo com participações na audiência com a gente aqui. Abraço para o Osmar da Silva, lá em Coqueiro Baixo, homenageando o irmão Adilar, de aniversário hoje, e também a Nora Clarice do Rosário, completando mais um ano de vida. Parabéns, felicidades para vocês, tudo de melhor. Aproveita bem o seu dia aí, tudo de bom, seu Adilar, e também a Clarice, de aniversário hoje. Abraço aí para a família da Silva, Salete, a Edir Solange, também Otávio e a Geni Dutra. Pessoal participando também, né, do sorteio das fichas lá para Coqueiro Baixo. Abraço pro Carlinhos Sigurini também participando, ligou pra cá, pediu a música Te Amo, da Marília Mendonça. Tá apaixonado, hein, Carlinhos? Abraço aí pra ti. É, ele disse que a pessoa vai saber pra quem é essa música, né, Carlinhos? Então tá bom. Quem mais aqui também participando com a gente? Mensagem de voz.
3: Bom dia, Tico. Eu quero o Porca Velha Lembrança. Tô escutando vocês. Bom fim de semana para vocês. Nova Brécia, tá?
2: Valeu! Ô, dona Bárbara, quanto tempo! Quanto tempo não mandava mais? Tinha sumido! Mas que bom, hein? Isso aí, manda mensagem pra nós. Participa aí, né? Na audiência com a gente, dona Bárbara. Sempre ligada, né? Coisa boa. Quem mais aqui também? A Ivânia Mella e o Agostinho da Daut participando das fichas pra festa em Coqueiro Baixo. Participação também aqui da Marlice da Silva, pedindo os atuais. Valeu, Marlice! Quem mais aqui também? Mais uma mensagem de voz.
4: Oi, bom dia. Aqui é a Simonete Betia de Travesseiro. Queria fazer uma homenagem para Dona Juleide Zanata, minha amiga, para denizar ela por causa do aniversário de hoje e mandar um grande abraço para ela e tudo de bom. Eu tocar uma música bem bonita para nós ali, uma valsa bem legal para nós, tá bom? Grande abraço para ela e para vocês todos ali. Muito bom dia.
2: Valeu, dona Ana, pela participação, um abração pra você aí, parabéns, né, pra Zuleide de aniversário, felicidades, tudo de bom. Quem mais? Deixa eu colocar mais um áudio aqui, tem bastante participação chegando, bom dia.
5: Bom dia, Diego. É a Marli Ana Meneghetti, de Coqueiro Baixo. Eu gostaria de participar das fichas da festa de Nossa Senhora Aparecida em Coqueiro Baixo, colocar meu nome, o nome da Maria, Marlene Rudimar, Hildo, Francisco e Divir e Eva, todos Meneghetti. Tá bom? Se for atendida, muito obrigada. Tenha um bom final de semana.
2: Valeu, Marli. Abraço, família Meneghetti na audiência. Ainda participando aqui, deixa eu ver. Gostaria de colocar o nome do Rayan Augusto Fachini Gonçalves no sorteio da bicicleta. Tá certo, a gente vai anotar por aqui, tá bom? Vamos de bandinha da alegria. A pessoa pediu a música aqui, né? A Roseira Florida, 20 para as 11.

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Volta em seguidinha. Participe enquanto isso. Tem prêmios valendo pra você neste sábado. Fichas também, né? Pras festas, eventos do final de semana. Fichas pra Coqueiro Baixo, também para Três Altos Alto. Já eu volto.

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0: Muito bem, de volta aqui na Brecha Mais. Canal Livre, seguindo por aqui, né? Tá às 11h45 da manhã. Muita música boa, participação do ouvinte, participações, prêmios, enfim, né? Você na melhor, claro. Lembrando você que tá rolando a promoção, tá?

0: 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E a gente anota tudo certinho pra criança poder participar dessa baita promoção Brécia Mais em parceria com a Benoit, tá bom? 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Então tá bom, né? Alô, Gelson Valandro na audiência com a gente. Música pra mãe Idalina. O Joel também na escuta em Coqueiro Baixo. Valeu, abraço pra vocês aí, família Valandro. Família Chay também na companhia com a gente, né? É, o Moacir, a Idilis, Jackson Alessandra. Pessoal na companhia na linha Mânica, família Chay. Abraço pra vocês. Mais aqui também participando, deixando o nome aqui da promoção Dia das Crianças. Vou anotar aqui o nome da Antônia Valer, a Ivane participando, tá? A gente vai anotar depois aqui, tá bom? Pessoal que tenta me ligar no WhatsApp, não consigo atender no momento, tá? É só aí quem está me ligando, manda mensagem. Pode mandar um áudio ou manda também mensagem por escrita para mim poder mandar o recado, tá? E também quem tem pressa, não adianta mandar o recado porque eu demoro um pouquinho em mandar de novo, que daí vai demorar mais ainda, tá? Eu vou mandando conforme a ordem de chegada, não vou deixar fora ninguém, tá bom? Combinado? Então tá certo. Quem mais aqui participando? Queria deixar o nome do neto Iago Antônio Fachini Ferreira para o sorteio das bicicletas. Um feliz Dia das Crianças para todas as crianças. É a Ivanice que está participando. Valeu, Ivanice. Depois a gente vai anotar por aqui, tá? Quem mais aqui? Fichas Festa Coqueiro Baixo. Merci, Vitor Bagatini. Também deixando mais nomes aqui, tá? Telefone tocando, não vou conseguir atender, tá? Daqui a pouquinho vocês me ligam durante as músicas, tá? Não adianta, não consigo. Deixando aqui, deixa eu ver meu recadinho, tá mandando lá de Coqueiro Baixo, né? Deixando o nome da Eliane, o Newton, também a Alessandra, Davi, Danilo Possamay. E também o nome do Davi Danilo Possamay, que esteve de aniversário dia 8, para concorrer ao bolo. Parabéns! O Davi, né? Felicidades, tudo de bom. Família Bagatini na audiência. Deixa eu ver, tem mensagem de voz aqui. Deixa eu colocar no ar também esse áudio aqui. Um áudio comprido, mas vou colocar no ar. Bom dia!
1: Bom dia. Eu queria participar do sorteio ali da bicicleta. O nome do guri é João Pedro Casarilho de Souza, lá da Vila Moça Encantado. Quem tá falando é a avó dele, tá? Então eu queria participar do sorteio, tá? Eu vou dar o número da... do...
2: 9.
0: Tá, o número não precisa não, tá? A gente vai pegar o seu aqui, que tá anotado aqui na mensagem, tá bom? Abraço aí, né? Vou anotar aqui o nome do netinho, tá certo? Aguenta aí, telefone! Calma, esse povo tá apressado demais, né? Meu Deus do céu! Deixa eu mandar recado aqui. Bom dia, Diego, tudo bem? Gostaria de colocar o nome do Jean Maffi no sorteio da ficha da festa em Três Saltos amanhã. Coloca o meu nome, série Alize, no sorteio dos brindes da Rádio Brécia. A música com Renan e Raí. Abraço, Célia, pra você aí. Tudo de bom. Pessoal na audiência com a gente lá em Linha Garibaldi. Quem mais participando aqui? Tem mais mensagens que estão chegando. Deixa eu ver aqui. O nome da Aurora Last Leite, também a Beatriz da Upian Last participando aqui, né? Do sorteio das bikes. É, mensagem aqui, né? Da Aurora também. Está mandando boa sorte para as gurias do handball que estão em Caxias jogando, especialmente para Beatriz. Tá certo, tá bom, Aurora? Beijo para ti, dado o recado. Beijo pra Ali também, né? Na companhia com a gente, família toda curtindo a nossa programação nessa manhã de sábado. Quem mais aqui participando também? Abraço pra Andréia Fela também na audiência, lá em Coqueiro Baixo, deixando o nome aí para o sorteio das fichas para a festa em Coqueiro, do Clóvis, a Helena, o Davi Lucas, família toda, né? Abraço lá pro Rob também, pra Vandi, também lá pro Rosa, família toda na companhia com a gente. Abraço, Deia. Quem mais aqui também participando? Fichas para festa em Três Saltos e também Coqueiro Baixo, Paulo e Leda Damásio, deixando o nome do Valentim Damásio Cristófoli, quatro aninhos na promoção do Dia das Crianças. Tá certo então, abraço aí para você, Leda, boa sorte. Tá persistente o telefone, daqui a pouco eu tendo. Quanto mais tocar, mais recado vou daqui, né? Vou dar um castigo hoje aqui, vou deixar o telefone tocando. Bom dia, tudo bem? Coloca Alice Valério, Davi, Luca Valer no sorteio das bicicletas da Benoit. São de linha Nossa Senhora das Dores, Coqueiro Baixo. Tá bom então também da Marielle Pavoni, lá em Coqueiro Baixo. Tá certo, quem tá participando aqui, deixa eu ver quem é. É a Solange, alô Solange. Abraço pra ti aí, família toda, família Valera, abraço pro Josimar também, né? Aqui Adri Valer também, deixando aí pra galera participar das fichas. Alessandra, Solange, Ilse, Tassir, Josimário, Felipe Dalpian. Família toda, abraço pra vocês, bom dia. Quem mais participando aqui também? A Inês Bump lá em Coqueiro Baixo, deixando o nome do Martim e também do Matias Percibe para participar, né, da promoção do Dia das Crianças. Abraço aí para tudo de melhor, a família Bump na audiência em Coqueiro Baixo. Quem mais aqui também? Lá em Três Reis, Tânia Valgoilós. Quero colocar meus netos no sorteio do Dia das Crianças. O Theo Loz Damásio. Aqui, né, participando. A Lara e o Pedro Loz de Souza também. Sem ter? É Pedro Loz de Souza, Luiz Loz sem ter. Agora sim, tava sem a vírgula aqui, né? E o Miguel Loz sem ter. Mas vamos anotar aqui todo mundo, tá bom? Valeu, Tânia. Abraço aí pra ti, família toda, deixando o nome dos netinhos. Também a participação aqui, fichas pra Coqueiro Baixo, do Neudi Pitol. Valeu, Neudi. Aquele abraço. Rapaz do céu, fiquei aqui falando 10 minutos de recado. Então vamos de música. Música.

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1: 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Seguindo em frente por aqui, na Brécia Mais. 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É ao lado do Brate Supermercado. 11:04 agora, vamos seguindo em frente, eu vou mandar recado aqui, tem muita participação, vamos despachar aqui, né, os recados que a galera tá mandando. Vamos lá na ordem aqui, lá no fundo. Oi, bom dia, Diego, Fichas, Coqueiro Baixo, pedindo música Morangueiras, é a Carla Maribel Andres em Coqueiro Baixo, valeu, Carla, abraço pra você, família toda, quem mais aqui também na audiência, bom dia.
2: Bom dia, tudo certo? Eu queria botar meus dois netos pra concorrer ao prêmio da bicicleta, dia da criança, Augusto Locatelli, que nasceu no 2016, de Capitão, e Matheus Locatelli também, nasceu de 2025, também de Capitão. Pode ser? Muito obrigado se for atendida.
1: Tá bom, um abraço, valeu, Rejane. A gente vai colocar aqui, né? Até ia pedir pra você que manda em áudio, de preferência, manda o nome das crianças por escrito, tá? A gente, como se a gente vai ter que ficar ouvindo um por um o áudio, vai ter que anotar tudo, então manda pra gente já o nome certinho por escrito, o nome da criança, onde mora, e também já deixa o telefone, mas na verdade o telefone, né, quem participa a gente já tem, mas se puderem mandar por escrito, melhor, tá? Agiliza o processo pra gente colocar aqui na lista de participação. Quem mais aqui? Bom dia, Diego. Feliz sábado a todos nós. Abraço de coração. Pedindo música por aqui. Nossa Senhora Aparecida. É a Terezinha e o seu amor correm. Participando também das fichas lá para Três Saltos Alto. Valeu, valeu. Quem mais aqui? Mensagem de voz. Bom dia.
3: Oi, bom dia. Eu queria participar das fichas da festa de Três Saltos amanhã e colocar o Olívio lá também. E queria que você tocasse uma música da banda que vai animar a festa, Estigma, tocar uma música deles. Tá? Muito obrigado.
1: Valeu pela participação, muito obrigado aí, né, da Celestra, galera de Três Saltos Alto. Quem mais participando aqui? Bom dia, Diego, tudo bem? Quero colocar meu nome, Bruna Frolich, e do meu noivo, Everton Bruxel, no sorteio das fichas para festa em Três Saltos, pedido música também por aqui, abraço para você, Bruna, valeu, Everton. Quem mais? Áudio chegando, bom dia.
4: Bom dia, Diego, aqui em Zambiazzi de Tio. Eu queria participar das fichas segunda para segunda-feira na festa da Nossa Senhora Aparecida. Lá está eu e o Valmir na lista.
1: Tá bom.
4: Você foi atendido, obrigado.
1: Valeu, Inês. Abraço para ti, para o Valmir também. Quem mais? Fichas para festa em Coqueiro Baixo. Anderson Betella de Relvado. Valeu, Anderson. Ainda aqui participando.
5: Bom dia, Diego. Tudo certo? Sérgio Reginato, aqui de Coqueiro Baixo. Gostaria de participar das fichas da festa. E gostaria de ouvir a música Corpo Esguarepado. Se eu for atendido, meu muito obrigado. Aquele abraço.
1: Valeu, seu Sérgio, na audiência em Coqueiro Baixo. Valeu, valeu. Também o Albino De Lázari. Alô, galera da linha Argola Encantado participando. Deixou o nome aqui do Arthur Teles, participando da promoção do Dia das Crianças. Valeu, Albino. Abraço pra ti, toda a família. Galera da linha Argola na audiência. Também fichas pra festa em Coqueiro Baixo. Neuza Maria Devite e o Rubem Weber. Ainda participando por aqui, Araceli. Sorteio da bicicleta, coloca meu filho Luiz Henrique Fraporte Zambiazzi. Tá bom então? E também sorteio das fichas para Coqueiro. Valeu, Araceli, boa sorte. Participando também aqui, a Gema Fraporte lá em Pedras Brancas, Coqueiro Baixo, colocando a neta Sofia Fraporte no sorteio da Benoite e Brécia Mais na promoção do Dia das Crianças. Valeu, Gema, abraço e para ti, também pro seu Jorge, né? Ainda. Colocar o Pedro de Mamãe e o Pedro Henrique Mocelin, sorteio das bicicletas, e tá participando e tudo certo. Quem deixou o nome aqui foi a Duda, valeu, Duda. Quem mais, mensagem de voz.
6: Opa, bom dia, Matheus Martinelli, Capitão.
0: querem com carinho, não é pêmine, tem na nua festa. Na nua festa, querem com carinho, Matheus Cimentinho.
1: Tá bom, Matheus. Valeu, valeu, valeu. Quem mais aqui? Adelar Fai, da linha Caçador. Coloca o nome do Rock Luiz Valério e também da Salete Valério no sorteio das fichas da festa entre Santos Alto. Coloca o nome do Arthur e da Isadora no sorteio das bikes. Dia da Criança. Valeu, Adelar. Valeu, valeu. Participando com a gente aqui, lá em Travesseiro, a Francine. Gostaria de colocar meu filho Henrico Lazaron Soares. Tem 9 anos. No sorteio da Dia das Crianças, galera de Travesseiro, valeu Francine, abraço aí pra ti. Quem mais aqui participando também? Deixando o nome da Isadora Vidalete, de Coqueiro Baixo, no sorteio da bicicleta Benoit Brense Mais, nessa parceria bacana. Ainda participando aqui também, sorteio da bicicleta, Matheus Batista Valer, Gustavo Matuela e Ana Liz Matuela. É participação aqui da Vanderleia Valer. Ainda aqui, quem mais? Deixa eu ver. Bom dia.
6: Bom dia, Diego. Aqui é o Lécia, Dona Jama, todo mundo na escuta, tá? Tá, tu bota nós concorrer a ficha ali da festa de Coqueiro Baixo. Bota o meu nome e o nome da minha esposa.
1: Tá bom.
6: Tá. E aí, para nós concorrer a ficha, e eu quero concorrer o brinde também da rádio também. Tá bom? Um abraço, uma boa rádio e um bom dia para ti. Tá bom?
1: Tá bom!
6: É o Lécio Fai e a Jurema Fai. Tá?
1: Tá bom!
6: Um abraço. Diego, um dia mais uma vez. Eu queria botar o meu neto, Miguel, tá? No sorteio da bicicleta aí também, tá? Miguel Martínez. Miguel Rodrigues Martini, tá? Um abraço.
1: Valeu, seu Lécio. Dona Jurema na audiência com a gente lá em Coqueiro Baixo. O pessoal tá mandando aqui da bicicleta, tá? A gente puder, manda amanhã os recadinhos, durante a semana. Tem muita participação chegando aqui e tá acumulando demais, tá? Daqui a pouquinho vai fechar o programa. Nem os alôs eu vou conseguir mandar. Peço a compreensão de vocês. Tem tempo para participar aí durante toda a semana, então... Muita calma nessa hora, ou muita hora nessa calma. Bom dia, Diego, tudo bem? Nesse falando Cagliari, Coqueiro Baixo. Quero participar das fichas para festa em Coqueiro Baixo. Coloca Osvaldo Cagliari a participar. E o Gilmar Valandro, valeu! Participando com a gente aqui também, fichas para festa entre Saltos. Márcia Posa e o Vilmar De Vitti. Vamos seguindo! De semana eu vou. A galera que vai se divertir no fim de... Que vai balar, vai beber, com moderação.

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2: Vamos lá, seguindo em frente aqui na Brancia Mais FM com o Canal Livre. Nesse sábado, agora 11h18, já vamos de recado aqui pra mandar pra todo mundo. Tá acumulando tudo aqui, né? Mas não vou esquecer de ninguém não, tá? Não se preocupe. Abraço pro Círio e também a Neuza Zanata na audiência com a gente. Lá na linha Garibaldi, ligou pra cá aqui, participando das fichas lá pra Coqueiro. Alô, Círio, alô, Neuza. Abraço pra vocês. Quem mais aqui no nosso WhatsApp que tá bombando? Tem mensagem de voz, bom dia.
3: Bom dia. Deus abençoe, Marcelinho, Bela Vista, pronto, vamos. Bicicleta da minha neta, Lara, Ravaioli, Marcelinho. Se puder, vou concorrer, tá? Valeu.
2: Valeu, um abraço pra você, seu Juarez, na companhia com a gente da Bela Vista Lufão. Pessoal que manda na promoção por áudio, tá? Vou pedir pra mandar sempre por escrito, tá? Fica melhor pra gente poder anotar aqui os nomes, tá bom? Combinado? Nós vamos dar jeito aqui, né? Oi, bom dia, tudo bem? Coloca minhas filhas, Maísa e Elisa Della Vecchia, no sorteio da bicicleta. Aprecia mais e loja Benoit. Quem mais? Na escuta, coloca minhas filhas Júlia Bertê Esquena e Lívia Bertê Esquena. Sorteio do Dia das Crianças. É o Fábio Esquena participando. Aqui também, colocar o nome do meu neto, sorteio da bicicleta. Lucador Cardoso. É a participação aqui da Kátia. Quem mais aqui também participando com a gente? Coloca meu filho, sorteio do Dia das Crianças. Lucas Joel Daroite. É a Liane participando. Coloca o nome das minhas netas, Gabriela Damásio, Isabela Iracema Damásio, Jacarezinho Encantado, Ana Rita Damásio participando. Quem mais aqui também? Coloca minha irmã Cristiane Bortoncello Fedrizzi no sorteio do bolo. Ela estará de aniversário amanhã. Também gostaria de colocar na promoção do Dia das Crianças meus afilhados Alice Maia, Dalpian e Vitor Junquen Stefler. É a Gabriela participando aqui. Parabéns, Cristiane. Felicidades. Deixar o nome do Bernardo De Vitti, da Merina De Vitti, no sorteio da bicicleta. É a participação aqui da Rose. Quem mais aqui também? Adriana Facchini Ferla, de Arroio do Meio. Colocar o nome dos meus netos, promoção da bike. Alicia Ferla Pacheco, Bernardo Ferla Pacheco. Tá bom, então. Também manda a música pra minha mãe, Amabile Facchini Ferla de Capitão. É a Gabriela Facchini Ferla de Encantado participando. Valeu. Quem mais? Coloca a Rafael Bovier. Sorteio do Dia das Crianças. É a Maristela aqui que está participando. Bom dia, Diego. Coloca o Ayrton Facchini da Lincefânia. Sorteio das fichas para a festa em Coqueiro Baixo na segunda. Participar das fichas para Coqueiro Baixo, Altair Scapini e também a Irene. Coloca minha sobrinha Georgia Rockenbach Vigil no sorteio Dia das Crianças e a neta Ana Betil Rockenbach. Quem tá participando aqui, deixa eu ver, não consigo identificar o nome aqui no WhatsApp, mas tá certo. É a participação aqui da galera lá de Travesseiro. Bom dia, Melissa Ferreira Schultz, 9 anos de Nova Brécia, no sorteio das bikes. É a Nete que tá participando aqui. Quem mais aqui também? Deixa eu ver, a Francine Lazaron, coloca minha sobrinha Sabrina Lazaron no sorteio da bicicleta. Participando com a gente a Caroline Fein lá de Travesseiro. Ainda aqui participando o Leandro de Nova Brécia, coloca o nome do meu filho no sorteio das bicicletas Dia das Crianças. O James Thiago Rodrigues. Também sorteio das bicicletas, Valentina de Souza Crestani de Nova Brécia. É o Christian que está participando aqui, Brécia Mais e Lojas Benoit. Pessoal, não precisa participar todo mundo hoje do sorteio das bicicletas, tá? Tem semana toda. Vamos lá, vou ficar até sem voz hoje aqui. Participando do sorteio da bicicleta, Matheus, Luiz, Faki, Camini, Dalinho Linda, participação aqui do Kleber. Bom dia, Diego, tudo bem? Quero participar do sorteio das fichas pra festa em Coqueiro Baixo. Deixa eu ver quem é aqui, deixou o nome. A Ieda Meneghetti. Sorteio do almoço pra Coqueiro Baixo. Vitória, Roberta, José, Célio, Dias e Marivane Dalpian Dias. Coqueiro Baixo participando. Valeu, Vitória. Ainda aqui, bom dia, Diego, coloca meu filho Pedro e meu afilhado Theo Loz Damásio, sorteio dia das crianças, é a Tamara Loz de Souza de Coqueiro Baixo, bom final de semana pra você também, Tamara. Quem mais aqui, sorteio da bicicleta, coloca minhas netas Maiara e Isabela Correm, Caio Haupt de Três Saltos Alto, é a Terezinha participando. Fichas para Três Saltos Alto amanhã, Terezinha Bete Rizzi, Irineu Rizzi e Natália Bete Rizzi. Coloca minha filha Ana Júlia Bach Damásio da Silva, sorteio da bicicleta. Participação aqui do Rodrigo Damásio da Silva. Quem mais? Coloca o nome do Wagner Krieger no sorteio do bolo. Esteve de aniversário ontem. Parabéns, Wagner. Felicidades de bom, saúde, paz, alegrias, tudo de melhor. Coloca o nome das minhas filhas, Isabela e Isadora Centeiro de Nova Brécia. Sorteio do Dia das Crianças. É a participação aqui da Silvane. Quem mais aqui? Deixa eu ver, tem as mensagens de áudio. Deixa eu ver, bom dia.
1: Bom dia, Diego. Eu queria botar minhas netas participar do sorteio da bicicleta. Manuela Valandro Talini, Isabela Valandro Talini e Antonella Valandro para participar do prêmio do Dia das Crianças, tá bom? Tchau.
2: Tá bom.
1: E no sorteio, o Lucas Valandro Roglin e o Pedro Fellini.
2: Tá bom então, valeu, Erizane, abraço. Quem mais participando com a gente aqui também? A Terezinha Simonetti participando por aqui, participar do sorteio do bolo de aniversário. Deixa o nome aqui do Rubens Simonetti, tá bom. Samantha e Agatha Rude, sorteio da bicicleta. Eu vou o Ney participando com a gente. Ainda aqui, quem mais? Sorteio das bicicletas, Matheus e Murilo Cura de Nova Brécia. É a Vó Neuci que tá participando, então tá certo, tá bom? Vamos de música, simbora! 11h25.

0: Prensa mais 28 para o meio-dia.
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0: de volta aqui na Brência Mais FM. Vamos seguindo em frente por aqui, né, com o Canal Livre. Deixou rapidinho aqui mais recados, mais preocupações aqui, senão não vou conseguir mandar os alôs, tá? Não vou conseguir de maneira nenhuma. Mensagem de voz chegando, bom dia. Deixa eu ver aqui.
1: Bom dia, Diego. Eu queria botar minha neta, a Júlia Sheib de Miquel, no sorteio da bicicleta o Dia das Crianças. Se for atendida, muito obrigada.
0: Valeu, um abraço pra você, valeu pela participação. Quem mais aqui também participando?
2: Ô Diego, bom dia, tudo bem, tudo certo? Diego, eu queria também botar a minha neta Natália, a mesa casa, no sorteio, nos prêmios aí, tá? Valeu, um abraço, tudo é bom pra você.
0: Valeu, Diego. Valeu, seu Moacir da Reut, espeto na audiência com a gente. Valeu, hein? Valeu, Moacir. Quem mais aqui participando? Deixa eu ver as mensagens chegando. Vilma Vogoi, coloca minha bisneta Antonella Vogoi Lassi no sorteio da bicicleta. Valeu, abraço. Quem mais participando com a gente aqui também? Abraço lá pra Vera e Bertol, lá pro Beto também. Deixa o nome aqui da Estela no sorteio da bicicleta Dia das Crianças, tá bom? Abraço. Quem mais aqui também? Bom dia, Diego. Quero agradecer a pessoa que achou meus documentos e entregou na Rádio Brescia. Muito obrigado. É o Rodrigo da Mágia aqui. Valeu, Rodrigo. Abraço. Quem mais participando? Mensagem de voz aqui, rapidinho. Bom dia.
3: Bom dia, Rádio Brescia. Aqui é a Fátima Valgoi, Zambiase Valgoi, de Coqueiro Baixo. É, eu queria participar das fichas da festa de Coqueiro Baixo. E coloco meu marido também, Valdir Valgoi, para participar das fichas. Tá? Obrigada. Tchau, tchau.
0: Valeu pela participação aqui, a Fátima Valgoi. Participando com a gente lá em Coqueiro Baixo. Tem mais aqui também, coloca o nome Catarina Borim, sorteio da bicicleta. É a Janete Borim participando por aqui. Quem mais aqui também, mais recados pintando. Coloca o nome das minhas filhas, sorteio das bicicletas. Flávia Ferreira, Ellen Sofia Machado de Nova Brécia. Também sorteio da bicicleta, Catarina Cagliari, Antônia Lasti. Situação aqui da Diva Cagliari, tá bom? Gente, vamos de última música aqui rapidinho, só organizar os sorteios, já já volto, tá bom?

Ai, muitas participações, não sei se eu consegui, se ficou alguma para trás, tá? Mas foi muita gente mesmo. Vamos lá então aos sorteios de hoje, né? Vamos ao sorteio, festa amanhã em Três Saltos Alto, amanhã tem festa lá em Três Saltos. Vamos lá então divulgar os ganhadores. Primeira ficha saindo. Saindo ficha, parabéns, Leda Damásio. Leda Damásio tá faturando uma ficha lá para Três Saltos. Parabéns, Leda. Segunda ficha, Everton.

0: feira.
1: Maria,
0: vamos pras fichas aqui então, ganhadores.
2: Morava numa palhoça,
0: é. Parabéns, primeira ficha saindo, Olívio Betil. Olívio Betil tá faturando uma ficha pra Coqueiro Baixo. E a segunda saindo, deixa eu ver aqui. Parabéns, Maria Eduarda Vidalete. Olívio Betil e Maria Eduarda Vidalete faturando uma ficha pra festa em Coqueiro Baixo. Identidade

0: Estamos no ar com o nosso informativo da Cerfox, atualizando você com as informações aqui da cooperativa. Um pós-primeiro turno, está aqui o presidente da Cerfox, Dario Santos Tandim, também o vice-presidente da Cerfox, Deonir Francisco Noato, onde vamos atualizar as informações da cooperativa numa semana também de chuva, intempéries, tem feriadão prolongado, esses outros assuntos que a gente vai estar abordando aqui, presidente. Bom dia.
1: Bom dia, Jota. Mais uma vez, agradecer as ondas amiga desta emissora, para cumprimentar o nosso conselho de administrativo, fiscal, nossos delegados representativos, esta extensão de base da diretoria lá nas comunidades, também os nossos associados, né? Semana passada, bastante temporal, que atingiu a nossa região, né? Mas o trabalho...

0: Um transformador com um poste no chão, mais uma vez os eucalipto atingindo a nossa rede, então ficou várias horas lá associado sem energia. Então a gente pede muita compreensão, nos avise, né? Nos ajude, isso é fundamental para nós articular e organizar o nosso trabalho aqui na Serfox.
1: Com certeza, agora vamos falar com o vice-presidente aqui, inclusive tu falou nos transformadores queimados, eu estava lembrando a quantidade de descarga elétrica e de raios jamais vista. O que esse El Niño está trazendo e mexendo com o tempo é coisa fora de sério. Vice-presidente, bom dia.
2: Bom dia, Jota Júnior, bom dia nosso presidente, bom dia também todos os nossos ouvintes aí dessa emissora, né, onde a gente abrangendo todas as nossas áreas de abrangência dos 35 municípios. Jota, falando em tempestade, nós participamos aí, né, no sábado passado, o presidente, né, patrocinando aí, né, a Garota Agro de Fontoura Xavier, lá do nosso Três Pinheiros, do Colégio Getúlio Vargas, e aonde estava previsto um temporal muito grande. E deu vento, deu um bom temporal, mas graças a Deus deu duas pequenas quedas de energia, rompimento de cabo, mas em 15 minutos a nossa equipe estava...
1: Essa mesma queda deu insalubridade.
2: Essa mesma queda do nosso. Além dessas duas, deu um rompimento de cabo na Vila Cis. E para isso eu disse que nós ia falar, e isso para o povo entender, que quando é de nossa responsabilidade, que é de dentro da nossa área de atuação, sabe quantos minutos levou para restabelecer esse cabo na Vila Cis? Menos de 15 minutos. A nossa equipe foi restabelecida. Então, o povo que está escutando nós, principalmente de Fontoura, essa nossa região que abrange a Serfox, quando é de nossa competência, que é na nossa área de atuação, pode ter certeza que a Serfox não falha. Ela tem as equipes, né, prontas para resolver o assunto. Em 15 minutos tocou o baile, foi embora, graças a Deus, tudo bonito, tranquilo. Mas foi um temporal muito grande. E as previsões, aquilo que o presidente nós falou. E no domingo, né, Jota, tu levantou de início aí, a Serfox, para ficar bem claro, ela não tem o seu lado político, ela não se envolve em política. Muita gente, né, pera, nós não se envolvemos, que fique bem claro, é uma combinação que a gente tem com o conselho, é uma combinação que a gente tem com a direção, com nossos colaboradores, cada um tem a sua opinião, lá fora pode agir da maneira, né, que seja confortável. A gente não aconselha nenhum colaborador, nenhum que faça as campanhas políticas, mas são livres e podem, né, votarem e decidirem da maneira que eles decidirem. E nós ficamos muito contentes que houve uma grande democracia de Brasil afora, deu uma eleição tranquila, pelo que aparenta, não houve nada de extraordinário que trouxesse e chamasse atenção. Então nós aí da Serfox, qual foi o nosso trabalho? Se olhar nas redes sociais, a nossa, o setor de operação COD ainda colocou em prontidão e tem uma norma que o nosso engenheiro André colocou, né, dentro do COD, vocês podem olhar no site, que ele designou a turma para ficar atento, direto desde o sábado à noite, né, para que não faltasse energia para não haver em toda a área de atuação da Serfox, Jota, nos 35 municípios. Nós tínhamos gente à disposição sobre aviso para trabalhar nessa. Então o trabalho da Serfox não se resume simplesmente no dia a dia. Também, né, quando tem esses eventos, que foi um evento nacional, e que envolveu a Serfox, estava atento.
1: Isso é muito importante. Agora, voltando a falar um pouco sobre a questão dos temporais ainda, tu bem falou, quando a competência da cooperativa é rápido, só que muitas das vezes acontece rompimento na área de atuação da RGE, que é quem vai para a Arvorezinha para cá, ou um rompimento lá perto do Stock Center em Soledade, eles acabam demorando. Por isso que às vezes fica sem luz aqui em Fontoura Xavier.
2: Só para concluir, depois o presidente, Jota, para clarear a situação, que houve um comentário muito grande, nós durante muitos anos a gente sofreu muito com essa rede. Aí foi uma decisão do conselho, junto com a direção, e foi construído, que custou um monte de valor de dinheiro, de Soledade para cá. Mas não é de Soledade para cá, nosso ponto de medição é na entrada da Arvorezinha. Aquele pedaço de rede que tem da entrada da Arvorezinha, na nossa medição, e que vai até a Corsã, lá na subestação, lá de Soledade, é rede da RGE. E quando dá esses problemas, e tem dado esses problemas, graças a Deus, esses últimos dias não deu, é competência deles. E eles não deixam que a Serfox, e nós não podemos entrar na área de atuação deles. Nós podemos auxiliar, identificar, sempre que acontece isso, a Serfox é a primeira a identificar o problema. E avisa a RGE. Mas por questão, né, que tem as linhas linhas de divisão

0: aonde tem as fronteiras, da onde a gente pega energia, a gente tem que respeitar, porque isso também respeita a nossa fronteira. Então é uma questão, mas a gente sempre procura auxiliar, e se for necessário que eles permitissem, a gente estaria à disposição, mas não é nós concedidas, não permite que nós atue. Se é lei, a gente tem que cumprir, não pode discutir. Infelizmente é assim, a gente está tentando em conversas melhorar a situação, e eles deram uma grande melhorada. Espero que melhore, que não aconteça mais, né, presidente?
1: É, o André tem uma relação muito boa, até porque ele trabalhou na RGE por 12 anos, assim, muitos profissionais que estão trabalhando na nossa região. Então isso nos ajuda. Agora, como diz o Zeca, né? Nós não podemos chegar e botar a mão, querer fazer manutenção no sistema deles, né? Claro que o nosso pessoal é bem qualificado. Auxiliar, beleza. A gente tem uma boa relação, mas respeitosa, cada um no seu sistema.
2: Zeca, estamos indo também para um feriado importante, religioso, de Nossa Senhora Aparecida, também Dia da Criança, e é na segunda-feira. E nós sempre levantamos aqui essas situações dos feriados, porque é uma data extremamente importante para nós brasileiros.
0: Jota, nós estamos chegando no mês de Nossa Senhora Aparecida, chegando no mês das crianças, é um mês muito comemorativo. E esse ano vai dar num feriadão, Nossa Senhora Aparecida na segunda. E devido aos temporal, devido a um feriadão grande, devido às festas, o trânsito se torna muito perigoso. Então a gente sempre pede que, se quiser beber, pode beber, mas não dirige, souber andar. Nossa BR sempre é cheia, nossa BR sempre tem um monte aí de obras, né? E o povo sai tudo no mesmo estando, no mesmo horário. Procure um melhor horário, sai mais de noite, de madrugada, né? E para poder comemorar. E quero aproveitar, Jota, que esse final de semana nós temos a maior festa do município no domingo, no dia 11, que é a Festa Nacional Aparecida, que a gente já está numa preparação muito grande. Olha, a gente está esperando esse ano de 4 mil pessoas a mais nessa festa. E então a gente também pede para que todo mundo que puder ir, vá, faça suas orações, pague suas promessas, e lá a gente tem uma cervejinha, tem um churrasquinho, e vai tratar bem todo mundo da melhor maneira possível. Vai ter peregrinação desde o sábado, vai ter no domingo e até na segunda-feira. Então a gente se sente muito bem. Nossa Aparecida abençoe cada um e cada um dos peregrinos, né? E a Serfox sempre estará presente como patrocinador desses grandes eventos e mais uma vez vai participar. O presidente já foi convidado, já fiz um convite especial, presidente. Se ele puder estar, vai estar presente. E se não puder, a gente está lá representando a Serfox também da melhor maneira possível. E Jota, tu também fica convidado, né? Fica convidado, convida mais seus...
2: Já estive nessa festa, cobrindo ela, inclusive, como repórter, e prestigiando, e realmente é uma festa maravilhosa.
0: É a maior festa do município, né? A comunidade está sempre trabalhando, já faz aí 2 meses na preparação. Na verdade, quando termina uma, já começa o planejamento para outra, que é muito grande. E a gente espera todo mundo lá, tenho certeza que Nossa Senhora Aparecida vai abençoar todo mundo com suas bênçãos e que todo mundo esteja convidado.
1: Verdade. Eu sou devoto à Nossa Senhora Aparecida. E o Zeca, quando foi por duas oportunidades visitar a Nossa Senhora Aparecida lá em São Paulo, me trouxe duas imagens que está aqui na minha escrivania. Tá? E eu peço que ela ilumine, né, todos os brasileiros, né, que aproveita esta data tão importante para a gente comemorar com muita fé. E eu sempre tenho pedido para ela me iluminar e me mostrar o melhor caminho para que a gente possa conduzir o Grupo Serfox e também os nossos amigos, né? Muita saúde, muita fé em Nossa Senhora Aparecida. Eu tenho certeza que ela sempre está olhando para nós, Jota. Desta forma, que Nossa Senhora Aparecida proteja todos os brasileiros, uma boa festa, Zeca. Eu vou fazer um esforço para estar lá e nós precisamos que ela nos olhe e nos ilumine. Saúde e paz no coração de todos.
0: Obrigado, saúde e paz também para nossos familiares, nossas famílias e todos que estiveram na estrada nesse feriadão. Muito cuidado e que Nossa Senhora Aparecida acompanhe a todos. Muito obrigado.
2: Muito bem, nós vamos encerrar o nosso informativo de hoje. Se cuide na estrada e vamos ficar com uma música então de Nossa Senhora Aparecida. Um abraço, até mais.

e que Deus abençoe. Será? Já está abençoado. Cada um de vocês. E feliz aquele que tem fé.

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Quão amáveis são os teus tabernáculos, Senhor dos Exércitos! A minha alma suspira e desfalece pelos átrios do Senhor. O meu coração e a minha carne exultam pelo Deus vivo. O pardal encontrou casa e andorinha, ninho para se abrigar e abrigar os seus filhotes. E eu, os teus altares, Senhor dos Exércitos, Rei meu e Deus meu. Com este texto bíblico e com essa característica musical, estamos iniciando mais uma audição do seu programa Uma Nova Esperança. Programa esse de inteira responsabilidade da Igreja Evangélica Assembleia de Deus de Nova Brécia, que tem a sua sede na Avenida Bento Gonçalves, 582, aqui na Brécia, e também a sua congregação no Coqueiro Baixo, entre a farmácia e também a hospedaria ali. Que Deus abençoe os nossos amados ouvintes que estão conosco. Oramos, Deus, glorificado seja o teu nome, Senhor. Nós te agradecemos pela vida, pelo cuidado. Nós te agradecemos, Senhor, por tudo que o Senhor tem feito por nós, pelo cuidado que o Senhor tem tido para conosco, Senhor. Agora pedimos a tua bênção, a tua misericórdia, e que nós venhamos ser um canal de bênção para os nossos ouvintes. É o que eu te peço em nome de Jesus. Amém e amém. Licença para o milagre, Samuel, Mariano e Rebeca.

Licença, eu preciso passar, tem um milagre me esperando, te esperando ali, claro. Eu tenho a certeza que Deus tem milagres para você. Querido, querida, olha que coisa boa, que maravilha. Meu amigo, meu irmão, o evangelista Ricardo Medina, é ali em Vila Maria, que Deus abençoe. Também meu amigo, meu irmão, Davi, Marissônia Peixoto, pastor Davi, cantora Marissônia, meus amados lá do sul do Rio Grande do Sul, vizinho já do Uruguai ali, né? Que Deus abençoe, né? É, ele tá dizendo aqui a paz do Senhor. Também o Josafá, a Tânia, né? Estão escutando ou participando da live, né? E juntamente com o Hebron, a família, né? Que coisa boa, maravilha. Vamos em frente, vamos mais. A Suzy, lá em Caciqui, minha sobrinha. Que Deus abençoe você, toda a família, né? Vamos em frente, vamos em frente, vamos ver quem mais está aqui. Nerci Kraus, um grande abraço, meu amigo. Olha aqui em Dois Lajados, irmã Rosane, irmão Amarildo, família querida, um grande abraço, né? Paz, pastor, estamos na sintonia, um grande abraço. Deus abençoe a senhora, eu vou procurar ver melhor a mensagem, né? O que é que diz aqui a mensagem, né? Vamos procurando dar mais na mensagem aqui. Gisiela Bernaz Araújo, também meu sobrinho, família querida ali em Águas Claras, Viamão. Paz do Senhor, tio. Estamos aqui na escuta. Deus abençoe, Viamão, né? Que Deus abençoe a cada um. Olha aqui o que a irmã Rosane tá mandando aí. Deixa eu ver aqui. Estamos na sintonia, queremos homenagear a mãe, sogra e avó Marlene Moreira da Cruz, que estará de aniversário dia 14, dizer a ela que amamos muito. Olha aí, irmã Marlene Moreira da Cruz, receba o abraço, o carinho da filha, do filho, dos netos, enfim, toda a família desejando o melhor de Deus para a sua vida e aquela palavra linda e maravilhosa dizendo que ama muito a senhora. Que Deus abençoe a nossa irmã Marlene, receba todos os louvores para o seu elevo espiritual. Nerci Kraus de Floripa, na escuta. Olha aí, coisa boa. Santa Catarina tá forte, né? Tá forte. Josafá, família, né? Família Fagundes, família Castilho, Miriam, família, enfim, todos, que Deus abençoe, né? Josafá, quem tá também conosco aqui é o Ricardo, né? Os amigos nossos, desculpe, lá do Alegrete, que coisa boa. Evangelista José de Abreu, paz do Senhor, pastor Borba, estamos assistindo. Nosso querido irmão lá de São Borja, né? Irmão José de Abreu, irmã Nair. Eu acredito que ele já melhorou, né? Estava bem doente aí, um problema de saúde. Mas Deus é bom, Deus cuida. Nós estávamos orando pelo nosso amado irmão, tá bom? Vamos lá. Vamos mais um louvor. Quem é que chega para cantar agora? Ah, agora tem pedido, então vamos atender o pedido. Vamos atender o pedido que já tem aqui. Vamos ver. Olha que coisa boa, né? Meu Jesus, né? Meu Jesus, onde é que tá? Onde é que está? Aqui, achei, encontrei. A nossa querida irmã Valdenira Hopes, irmão Norberto. Por falar em Valdenira Norberto, hoje nós estaremos lá na residência da nossa querida irmã, do nosso querido irmão. Estaremos ali com um culto de adoração a Deus, né? Louvando e adorando o nome do Senhor, e todos os vizinhos ali do Borgueto são convidados a estar conosco. E ela diz assim: paz do Senhor, ofereço o hino livre das irmãs Camilo e ofereço para todos os ouvintes, em especial para os meus vizinhos. Alô, Borgueto, ouça aí esse lindo louvor
que a nossa querida irmã está oferecendo para todos, em especial para o pessoal do Borghetto. Leandro Dor, olha aí, filho do nosso querido Dorli Dor, né? Que Deus abençoe, meu amado, um grande abraço, Deus abençoe grandemente.

Render graças ao Senhor, invocar o seu nome, fazer conhecido entre os povos os seus feitos. Cantai-lhes salmos, narrai todas as suas maravilhas. Gloriai-vos no seu santo nome. Alegrem-se o coração dos que buscam o Senhor. Buscai o Senhor e o seu poder, buscai perpetuamente a sua presença. Lembrai-vos das maravilhas que fez, dos seus prodígios e dos juízos de seus lábios. Salmos de número 105. Nós queremos cumprimentar aqui meu amigo, meu irmão, Renato de Lima Costa. Um abraço, amigo, irmão, Jorge Borba. Um abraço para você, Renato, que Deus te abençoe grandemente. Um grande abraço, né, ao meu amado amigo Renato Costa. Né? O Nercy Kraus está dizendo que já esteve aqui na igreja, juntamente com a irmã Kátia, e está mandando aí um abraço para toda a família da irmã Kátia. Que Deus abençoe grandemente. Jair Cardoso, meu amado, meu irmão. Olha que o Jair aqui... Paz do Senhor, Pastor Borba, meu irmão, amigo, estamos ouvindo o programa. Grande abraço aqui em Arroio do Meio, né? Vamos ver quem mais aqui, quem mais. Ah, o nosso querido irmão Rogério Lourenço Martins, né? Nosso querido irmão, é tio do Douglas. Por falar em Douglas, nós queremos aqui manifestar a nossa palavra de solidariedade, de condolências, a nossa oração pela Maiara, pela família, pelo Douglas, né? Eles acabaram de ter impedida, ou seja, partiu para a eternidade o pai da Maiara neste final de semana. Que Deus conforte o coração da nossa querida irmã, juntamente com sua família, que temos a esperança, né? Nós temos a esperança do reencontro na eternidade. Tá? Que Deus abençoe toda essa família, estamos orando. Conte com as nossas orações, conte com o nosso abraço, com o nosso carinho, com o nosso respeito, com a nossa admiração. Que Deus venha abençoar esta família. Perder, quando parte assim alguém, não é fácil. Mas sabemos nós que a nossa vida é por um pouco de tempo aqui nesta terra. É por um pouco de tempo. E o sábio Salomão diz que há tempo para todas as coisas, né? E há tempo de nascer, há tempo de morrer, há tempo de plantar, há tempo de colher o que se plantou, né? Que Deus venha abençoar toda essa querida família, tá bom? Receba então o nosso abraço e o nosso carinho, as nossas condolências a essa família querida. Rogério Lourenço Martins, boa tarde, grande pastor. Deus abençoe toda a família Bortoncelo. Hoje aqui no Porto, no trabalho, em novembro estaremos por aí. Bem-vindo, meu amado. Bem-vindo, Deus abençoe grandemente. A Sirlei Ferreira, que Deus abençoe, Sirlei. Um grande abraço a você, aos pequenos, né? Joana Barreto, nossa amiga, irmã, que Deus abençoe a Joana, a Lintaquara, né? Mara Ramos, toda a família, meu cunhado, minhas sobrinhas, que Deus abençoe vocês, viu? Grande abraço. Irene Vargas, outra parente lá de Santa Maria, que Deus abençoe, a Irene, o Nilton, toda essa família querida, né? Um grande abraço. Ciro Bersotti, Cirinho, um abraço, Cirinho, esse homem de Deus, obreiro da causa do mestre. Outro querido amigo, irmão, Antônio Martins, lá do Alegrete, mas que agora mora aqui bem pertinho de nós. Um grande abraço, Deus abençoe ricamente, né? Também a Irene está dizendo, paz do Senhor, meu irmão, um abraço. Dorli, olha aí, o filho há pouco falou, mandou seu recado, nós ainda não lemos a sequência do recado, né? O irmão Antônio Martins está dizendo, a paz do Senhor Jesus Cristo, pastor.
Tô na escuta, valeu, um abraço, outro que diz. Cândido Lima, evangelista, Deus abençoe você, nosso querido irmão ali em Espumoso, um grande abraço, né? Vamos ver aqui se eu encontro o Dor, o Leandro Dor, mandou uma mensagem aqui e eu não li. Aqui tá. Paz, meu pastor, evangelista Leandro Dor, da escuta em Imbé. Um abraço em Cristo Jesus a todos vocês. Obrigado, meu querido. Deus abençoe. Um grande abraço. Vamos ver aqui a nossa querida irmã Nilce. Vamos aqui ver o que é a irmã Nilce. A irmã Nilce está pedindo um louvor e nós vamos atender a irmã Nilce, né? A irmã Nilce está pedindo aí um louvor e nós vamos atendê-la. Que Deus abençoe grandemente, né? Olha que coisa linda, né? Que coisa. Paz do Senhor, pastor. Estou na escuta do programa. Um abraço carinhoso aos pastores Borba e Salete e demais irmãos da igreja. Com carinho, Sirlei e meus filhos. Deus abençoe você, Sirlei. Estamos com saudade, viu? Estamos com saudade. Que Deus abençoe você. Grande abraço, tá bom? Coisa boa, né? Vamos lá. Olha aqui. Paz do Senhor, quero prestar uma homenagem para todas as crianças e principalmente os meus netos, Gael Roberto, e todos da minha família, a família Nerish, e para todos que Deus abençoe e proteja sempre. Pode ser o próximo louvor. Estamos ouvindo o seu programa maravilhoso. Nossa querida irmã Ana Nerish e família ali em Capitão. Um abraço. Deus abençoe grandemente. Próximo louvor, então, né, nós estaremos atendendo aí para o elevo espiritual de todos os nossos irmãos. Tá? Vamos lá, então. Ah, onde é que está a irmã? Ah, irmã Nilce, aqui, né? Então, está aqui. Deixa eu ver aqui. Irmã Nilce diz assim: paz do Senhor, ofereço louvor, Deus é fiel a todos os ouvintes. Então, vamos lá, Nani Azevedo, Deus é fiel para todos os ouvintes e também já atendendo a irmã Ana Nerish e os demais que estão pedindo aí.

12:43, 12:43. É, você está em sintonia da sua rádio Brecha Mais FM e também do seu programa Uma Nova Esperança. Que Deus abençoe. Os alegretenses devem estar aí pensando, Uma Nova Esperança. É, por muitos anos tivemos lá Uma Nova Oportunidade, né? É, por muitos anos, né? Nas rádios locais, lá na... nós ouvíamos os nossos irmãos, né? Através do programa Uma Nova Oportunidade. Às vezes eu tenho que me cuidar aqui, quando eu vou dizer Uma Nova Esperança, quero dizer Uma Nova Oportunidade. Olha aqui que coisa linda. Paz, meu irmão, pastor, estamos na escuta. Manda aí a barca para nós ouvir. Vou ficar te devendo, irmão Dorley. Eu vou me organizar. É, para trazer ele prontinho aqui, tá? Mas vai vir na próxima vez, eu vou tocar aqui, tá? Joana Barreto, a paz do Senhor, tudo bem? Hoje posso estar ouvindo o Senhor falando a palavra. Aos sábados estou muito envolvido no trabalho da igreja. Deus abençoe a Joana, Deus abençoe a família toda. Daniel Silva Santos, paz nobre. Paz, meu amado, um grande abraço para você. Saul Correia, que bênção rever nossos amigos e irmãos. Grande abraço. Vovó Lulu, olha aí, Ricardo, Josafá, família querida. É, a Luessi de Souza está ouvindo a programação. Davi Araújo, eita, olha aí, meu sobrinho e família querida, em Santa Catarina agora, né? Que Deus abençoe o Davi e toda a família Araújo, Albernaz Araújo, tá? Quem mais aqui? Quem mais? É, meu parente aqui, o Daniel Bissaco. Alô, Daniel. Alô, minha prima Geni, meus irmãos, irmão Bissaco, família querida, um grande abraço lá em Dilermando de Aguiar, né? Eita, boa, coisa boa, maravilha. Meu amigo pastor Luiz, irmã Marta, também estão ouvindo a programação. Deus abençoe. Pastor João de Progresso, grande abraço, pastor João. E por falar em pastor João, olha quem está chegando, pastor Eliseu Borges dos Santos, que era de Progresso, agora está... Ai, Jesus, eu me esqueci o nome. Eita, lá para... para a beira do Rio Uruguai lá. Um grande abraço, né? Paz, meu amigo, Deus abençoe você sempre. Obrigado. É, o Saul está pedindo as orações, vamos colocar teu nome nas orações, tá? Vamos ouvir mais um louvor, vamos lá. Vamos lá. O segundo, o terceiro aí da sequência, né? Olha, vamos recordar aí, ó. Juntinho de Deus com Júlio César e Marlene. Vamos recordar esta linda canção. Hoje é o dia da recordação, né?

alma ao Senhor, e tudo que há em mim bendiga o seu santo nome. Bendize a minha alma ao Senhor e não te esqueças de nenhum de seus benefícios. Ele é quem perdoa todas as tuas iniquidades, quem sara todas as tuas enfermidades, quem da cova redime a tua vida e te coroa de graça e misericórdia. A misericórdia de Deus, exaltada pelo salmista Davi, no Salmo de número 103, que essa misericórdia venha alcançar a cada um dos nossos irmãos nesta tarde. Olha que coisa bonita aqui, Miriam, Hebron, estão aqui nos avisando, ou seja, parabenizando aí, desejando um bom dia, uma boa tarde, né? Um bom programa para suas visitas, né? Olha aí que visita maravilhosa. A Nath Álvaro, né? Aqui de Bento Gonçalves, filhos aí, genro do Giovanni, nosso amigo querido aí de Bento Gonçalves. Também o Josafá, a Tânia, estão ali, estão na escuta. Um grande abraço, gente. Oh, coisa boa, que coisa boa. Nós nos reencontrarmos através da live, que coisa boa, né? Seria bom se a gente pudesse estar junto. Mas como os afazeres, né? Toma tempo da nossa vida e nós não temos a oportunidade de poder estar junto, mas através da live nós matamos um pouquinho da saudade dos nossos amigos queridos, né, de longa data, lá do Alegrete, né, um perdido para cá, outro para lá, enfim, né, também lá do Caciqui, lá do Gilermando, enfim, meu Deus do céu, que Deus abençoe a cada um, né, que está ouvindo aí a nossa programação, também os meus amigos, os amigos da UMADAL, União da Mocidade das Assembleias de Deus, Alegrete. Olha aqui, o Eli, para mim tá só Eli aqui, mas me parece que é o Elianai, né? É o Elianai do Romeu, né? Me parece que é o Elianai. Então, esses amigos queridos que nós fizemos, granjeamos, trabalhamos ali juntamente com o evangelista Jesus Galarza, quando ele dirigiu a juventude, nós éramos dirigente da juventude lá da Vila Nova e também ajudava ali no centro o nosso querido evangelista Jesus Galarza. Muitos anos dirigimos programações, cultos, enfim, patrocinado aí pela juventude.

0: de do querido Alegrete. Tá? Ali Pedroso, esse evangelista, esse querido amigo aí, irmão, Deus abençoe a sua vida, Deus abençoe seu lar cada vez mais, né? Um grande abraço, né? Deixa eu ver aqui, está confirmando aqui a audiência, exatamente, o Elianai, né? O Elianai, nosso querido Elianai, sua família, agora não é mais só o Elianai, é ele, a esposa, se não me engano, dois filhos, né? Que Deus abençoe grandemente, morando ali no Gravataí, tá bom? Deus abençoe. Acredito, né, que tem mais gente aí, tem, então vamos mandando o seu recadinho aí. Alô Kelly, lá no Paraguai, alô Kelly, em CDE, né, a Kelly também está ouvindo, assistindo a programação pela live, né, e nós vamos continuar aqui, vamos levando mais mensagens. Vamos ver aqui, eu acho que eu já li todas, se eu li todas, né? Grande abraço aí do Ricardo para Lulu, para Luci, querida, saudades, a gente sente saudades desse povo amado aí, né? Então, vamos em frente, Cândido mandou uma mensagem, eu não tinha lido aqui, ó. Paz do Senhor Jesus Cristo, pastor, um abençoado dia ao senhor, família e ouvintes, Espumoso na escuta. Meu abado, amigo, meu irmão, evangelista Cândido de Lima, um grande abraço, Deus abençoe grandemente, tá? João Strasburger, paz, meu amado, grande abraço pro senhor também, né? Quem mais eu não vi aqui? Vinícius, olha aí o Vinícius. Paz do senhor pastor, toca o hino Maranata, por favor. Acho que eu vou ficar te devendo, Vinícius. Eu já trouxe a programação aqui e eu tenho que procurar de quem canta, né? De quem é o louvor, tá? Eu vou ficar te devendo, né? Mas não se esqueça, hoje à tarde, a partir das 15 horas, ali no Coqueiro, um grande abençoado culto de adoração a Deus, um culto evangelístico. Você é convidado a estar ali a partir das 15 horas, né, com o irmão Jair, irmã Marilice e os nossos queridos irmãos, ali a partir das 15 horas no Coqueiro. E depois, à tardinha, às 19 horas, nós estaremos lá em Borghetto, lá no Borghetto, na residência ali do irmão Norberto e da irmã Valdenira. Estaremos ali num grande abençoado culto. Todos são convidados, todos são bem-vindos. Deus tem uma bênção para você. E amanhã é a ceia do Senhor. A partir das 19 horas estaremos reunidos e unidos para esse grande momento da ceia do Senhor, que é o momento da comunhão, o momento em que nós nos reunimos para rememorar, relembrar o sacrifício vicário de Cristo Jesus na cruz do Calvário, e também para nós nos adorar ao Senhor e com esta adoração dizer para Ele que somos dependentes dEle, que Ele é o Deus das nossas vidas, das nossas famílias. Amanhã, então, antes, porém, às 18 horas, nós teremos um batismo em águas, também ali na igreja, nós teremos um batismo em águas e estaremos ali batizando um irmão João, que estará baixando as águas batismais, cumprindo com aquilo que Jesus disse: ide por todo mundo, pregai o evangelho a toda criatura. Quem crer e for batizado será salvo. E o batismo é em nome do Pai, do Filho e do Espírito Santo. Esse é o batismo deixado pelo próprio Cristo quando esteve aqui na terra. Deus abençoe, vamos para mais um louvor, vamos ouvir, olha aí que coisa linda, vamos recordar os galileus chegam, o Deus que faz.
1: Aleluia, que coisa bonita. É muito bom estar aqui nesta noite para louvar o nome do Senhor. Esse Deus, quando ele faz pra valer, né? Ele é Deus.

13:01. Hoje nós vamos até 13:10. É motivo aí do período eleitoral, né? Mas eu quero mais uma vez dar um alô muito especial aí aos nossos amigos que estão conosco. Deus abençoe a cada um, né? E também ao seu e também Darlene Ramírez. Alô, família querida, lá em São Nicolau. Um grande abraço também. Deixa eu ver aqui quem é que eu não citei aqui. Laureano Vargas, irmão do Nilton. Ei, querido, um grande abraço para o Laureano, para a Edene. Família querida, meus amigos. Laureano, nós somos contemporâneos, né? Somos do período, né? Mais ou menos do período ali. Nascemos mais ou menos lá pelos 1960, né? Um grande abraço, Deus abençoe. Queridos, queridas, que Deus abençoe a cada um. Olha aqui, eu estou olhando aqui, né? Está muito bonito isso aqui, muito bonito. Graças a Deus por tudo, né? Vamos ali dar uma olhadinha no nosso Whats e já vamos estar trazendo uma meditação da palavra do Senhor nesta oportunidade, né? Que Deus abençoe, né, os nossos irmãos, amigos que estão aí em sintonia conosco, né? Grande abraço a todos, que Deus venha abençoar. Sem se esquecer, agora às 15 horas, nós ali o grande culto no Coqueiro, a partir das 15 horas, e também às quartas-feiras, às 19 horas, ali no Coqueiro, na Igreja Evangélica Assembleia de Deus. Deus tem uma bênção para você. E hoje à tarde, nós estaremos, a partir das 19 horas, lá na residência do nosso irmão Norberto Blau, né? Família Blau, família querida, que Deus abençoe meus amigos. E estaremos ali adorando o nome do Senhor, trazendo uma palavra de Deus, orando também por todos aqueles que têm as suas necessidades. Deus ainda é o mesmo, Ele opera milagre. E eu quero rapidamente, aqui nós temos alguns minutos, e eu quero trazer para você um texto bíblico que se encontra em João, capítulo 7, versículo 37 e 38. João, capítulo 7, versículos 37 e 38, diz assim a palavra do Senhor: no último dia, o grande dia da festa, levantou-se Jesus e exclamou: se alguém tem sede, venha a mim e beba. Quem crer em mim, como diz as Escrituras, do seu interior jorrarão rios de água viva. Meu amado, minha amada, você que está em sintonia conosco, te convidamos também para amanhã, a partir das 19 horas, ali no Templo da Assembleia de Deus, Avenida Bento Gonçalves, 582, estar conosco. Estaremos aí também com visitas amanhã, né? Que Deus abençoe a todos. Diz-nos a palavra de Deus, esse texto que nós acabamos de ler, né? Que se alguém tem sede... Quando você está sedento, se é por H2O, você vai até a torneira, até o local da água, e você vai lá, serve o seu copo, né, ou seja onde for, e vai tomar esta água, vai beber esta água. Mas se você está sedento por alguma coisa diferente daquilo que está à sua frente, você vai atrás, vai andar, vai se esforçar para adquirir semelhante coisa. Então, queridos, o Senhor está trazendo aqui, através desse texto que nós acabamos de ler, né, algo muito especial. Se alguém tem sede, se alguém quer, saia, vá, procure, para que você encontre. Alô, Miriane, alô, Kelson, família querida, Cariúchos, né? Cariúchos, hoje morando, a Miriane morando no Rio de Janeiro. Que bênção ver você, amigo e irmão em Cristo. Bênção vocês também estar participando conosco e nós aí matando um pouco da saudade dos nossos amigos. Que Deus abençoe a Miriane, o Kelson, as filhas, o filho, né? Coisa boa, maravilha.
Como estava então narrando a respeito desse texto, quando nós estamos com sede, nós vamos fazer algo especial para ir atrás desta água, para saciar a nossa sede. E aqui nós vamos encontrar algumas marcas deste convite. Primeiramente, é um convite universal. Ele não se restringe simplesmente para aquelas pessoas daquele tempo, para aquelas pessoas que estavam ali ouvindo Jesus. Ele não se restringe só para uma classe social. Esse convite, ele é universal porque ele abrange ricos, pobres, céticos ou descrentes ou religiosos, enfim, jovens, anciões, seja quem for, seja homem, seja mulher, né? Seja criança, adulto, seja o doutor, seja o analfabeto, a todos e para todos esse convite é colocado à disposição. Diz-nos o Senhor, quem crer, e se alguém tem sede, venha a mim e beba. Então, a primeira marca desse convite é uma marca de que ele é universal. Ele não é só para aquelas pessoas que estão próximo. Mas a segunda marca é de uma relação pessoal. É Cristo e você, você e Cristo. É Cristo e você ouvindo aquilo que o Senhor tem para dizer para você. O convite não é para você aderir a uma religião, para você aderir a uma placa, para você aderir simplesmente a alguém que está passando pela cidade dizendo, olha, eu sou mensageiro do Deus vivo. Mas ele é para que você comece a iniciar um relacionamento com aquele que é o Cristo vivo, aquele que é a água, aquele que é a vida, aquele que é o caminho, que é a verdade, aquele que se projetou aqui na terra, andou, palmilhou para que você, meu irmão, pudesse ter a oportunidade de nesta tarde estar ouvindo uma palavra de Deus. Eu não vou citar as demais marcas, porque a hora não me permite, nós temos apenas 2 minutos, e eu quero nesses 2 minutos deixar para você esse convite, que ele é universal, que ele é um convite para você pessoalmente. Não interessa se você é a Maria, o João, se você é o José, seja quem for, o convite é para você. Se você está com sede, mas sede do quê, pastor? Sede de algo especial para a tua vida. Sede de salvação, sede de melhora para o seu dia a dia. Quem sabe você está com a família esfacelada. Quem sabe você hoje é sábado e você está dizendo, como é que eu vou voltar para a minha casa se eu briguei com a minha família, se eu estou desesperado aqui do lado de fora, mãe, eu não tenho mais coragem de olhar para os olhos da minha esposa, do meu esposo, dos meus filhos. Eu quero te dizer que esse convite é para você. Receba esta água. Receba o Cristo Jesus crucificado. Receba a salvação. Receba o perdão. Receba a introdução de Cristo no seu interior. E quando nós olhamos para esse texto, nós podemos ver aqui, diz Jesus, se alguém tem sede, venha a mim e beba. Mas para que isto aconteça, você precisa crer. Porque quem crer em mim, como diz a Escritura, do seu interior fluirão rios de água viva. Eu não estou aqui porque eu tenho um título. Eu não estou aqui porque eu sou obrigado. Não, eu estou aqui porque dentro de mim entrou uma salvação. E essa salvação é tão gostosa, é tão maravilhosa, é tão boa. Cristo é tão meigo, Cristo é tão... É inexplicável quem é esse Cristo.
mas se você o aceitar, você vai fazer que nem eu. Esse fluir, este avançar, esse declarar o poder e a graça de Cristo na nossa vida. A hora se foi e eu quero fazer uma oração contigo nesta oportunidade. Vamos orar? Deus, eu te agradeço, Senhor, pela oportunidade que tivemos de estarmos nesta emissora, Senhor. Agora estamos aqui, Pai, orando por essas pessoas que ouviram esta palavra. Deus, abençoa cada um, Senhor. Pai, que eles venham, Senhor, a entender que Tu és Deus soberano e que não há outro além de Ti, Senhor. Por isso pedimos a Tua misericórdia, a Tua graça, o Teu poder, a virtude do Teu Espírito Santo. Perdoa, Senhor, os pecados. Perdoa, Senhor, e da graça, da força para avançar em nome de Jesus, em nome de Jesus, amém e amém e amém. Deus abençoe a todos e, meus amigos, um grande abraço. Até sábado que vem, se Deus assim nos permitir.

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4: Ah.

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0: Fortaleza e Safadão.
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0: No piano, Dudu Borges.

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5: Ano de falecimento de Alcides Valgoi. Quinto ano de falecimento de José de Gasperi. 5 anos e 4 meses de falecimento de Aquilino Camini. 9º ano de falecimento de Helena Mesacasa. 10º ano de falecimento de Alfredo Valer. 20º ano de falecimento de Aventino Mesacasa. 27º ano de falecimento de Marli Biasibete Grisotti.

0: No sábado passado nós acolhemos a Olivia, que iria ser batizada. Ela foi batizada hoje, antes da missa. E hoje nós vamos acolher a outra mocinha, que também é simpática. Então, eu, como eu sempre digo, o batismo insere na comunidade de fé. Acolhendo a criança, nós acolhemos na comunidade de fé, que é a igreja. Então, para ser batizada dia 24, eu peço que, venha um pouquinho mais aqui no meio, que o pai diga então para a comunidade, diga para todos, apresente a filha de vocês, dizendo o nome dela para a comunidade.
1: Melissa Bonacina.
0: Como é que é o primeiro nome da mocinha aqui?
2: Melissa.
0: Como é que é mesmo?
2: Melissa.
0: E esta mocinha simpática aqui, como é que é o nome dela?
2: Melissa.
0: Muito bem, ela está com sono, já cansou da, da simpatia. Muito bem. Eu pergunto, nós queremos que a Melissa seja batizada? Nós acolhemos ela na comunidade para fazer meio, se tornar membro, um corpo vivo na igreja, na nossa comunidade de fé.
2: Sim.
0: Então, acolhendo a Melissa, que vai ser batizada dia 24, e a Olivia, que hoje foi batizada, nós acolhemos no sábado passado, e hoje acolhemos já como batizada. Então, saudamos a elas com uma salva de palmas bem forte, bem bonita. Michele, vem cá, por favor. Dê um beijo na testa da Melissa, acolhendo ela na comunidade para ser batizada. E dê um beijo também na Olivia, que agora já está batizada. Então, em nome da comunidade. Muito bem. Podem ocupar aqui o lugar de vocês. Podem. Deixa eu pensar em vocês. Aqui, ó, pai. Aqui, ó. Vocês. Isso, obrigado. E nós que já somos batizados, já formamos esse corpo vivo, nós iniciamos a celebração da Santa Missa com o sinal de nossa fé, o sinal, o nome do nosso Deus. Em nome do Pai, e do Filho, e do Espírito Santo. Amém. O Senhor esteja convosco. Eu vos acolho a todos nesse início de noite e vos desejo que a graça de nosso Senhor Jesus Cristo, o amor de Deus Pai, a força, a comunhão e a luz do Espírito Santo esteja sempre convosco.
3: Irmãos e irmãs, Deus quer salvar a todos e deseja reunir o seu povo para a ceia da vida eterna. Para participar da ceia, é preciso, porém, estar preparados. O banquete narrado no Evangelho é figura do céu, onde o Senhor eliminará para sempre a morte e enxugará as lágrimas dos que sofrem. O apóstolo Paulo nos anima com palavras de fé e confiança. Tudo posso naquele que me fortalece.
0: Irmãos e irmãs, reconheçamos os nossos pecados para celebrarmos mais dignamente os santos mistérios de nossa fé. Nem sempre vivemos bem o nosso batismo, nem sempre tornamos a caminhada de fé como algo importante. Então pensamos, às vezes rejeitamos esse convite que o Senhor nos faz. No instante de silêncio, olhemos para nós, reconhecendo nossas faltas, peçamos que o Senhor, na sua bondade, tenha misericórdia e nos perdoe. Senhor, que viesses não para condenar, mas para perdoar, Senhor, tem de piedade de nós.
3: Senhor, tem de piedade de nós.
0: Cristo, que vos alegrais pelo pecador arrependido, Cristo, tem de piedade de nós.
3: Cristo, tem de piedade de nós.
0: Senhor, que muito perdoais a quem muito ama, Senhor, tem de piedade.

compaixão de nós, perdoe os nossos pecados e nos conduza a todos para a vida eterna. Amém. Amém. Pela vida da Olivia, hoje batizada, da Melissa, que vai ser batizada, pela nossa vida, a vida das crianças, vamos cantar o hino de glória e de louvor. Cantemos o canto do glória.

Rezemos junto com as intenções que foram apresentadas. Cada um de nós, um instante de silêncio, apresente a Deus a sua vida, o que você traz no coração, a tua família, a tua casa, os doentes, os que estão enfermos nos hospitais ou em suas casas, a vida das crianças, a Olivia, que hoje foi batizada, a Melissa, que será batizada no dia 24, os nossos falecidos. De modo especial, lembramos o terceiro dia de Ivani Pitol, o sétimo dia de Ana Paula Níquel Santos, o sétimo mês de Jurei de Teresa Valgoi, o 14º mês de Maria Helena Eberhardt, o 14º mês de Camila Cardoso, o 2º ano de Alcides Valgoi, e assim também todos os demais que foram lembrados em datas especiais de falecimento. Num instante de silêncio, cada um de nós apresente a Deus a sua vida, as suas intenções. E também rezamos pelo Lucas e a Fernanda, que daqui a pouco mais, às 19h30, vão se unir em matrimônio aqui na Igreja Matriz. Nós vos pedimos, Senhor, que vossa graça nos preceda e acompanhe e nos torne atentos para perseverar na prática do bem. Por nosso Senhor Jesus Cristo, vosso Filho, que é Deus e convosco vive e reina na unidade do Espírito Santo por todos os séculos dos séculos. Amém. Sentados, vamos ouvir com atenção a palavra de Deus.

0: Leitura do livro do profeta Isaías. O Senhor dos Exércitos dará neste monte, para todos os povos, um banquete de ricas iguarias, regado com vinho puro, servido de pratos deliciosos e dos mais finos vinhos. Ele removerá neste monte a ponta da cadeia que ligava todos os povos, a teia em que tinha envolvido todas as nações. O Senhor Deus eliminará para sempre a morte e enxugará as lágrimas de todas as faces e acabará com a desonra do seu povo em toda a terra. O Senhor o disse, naquele dia se dirá, este é o nosso Deus, esperamos neles até que nos salvou. Este é o Senhor, nele temos confiado. Vamos alegrar-nos e exultar por nos ter salvo. E a mão do Senhor repousará sobre este monte. Palavra do Senhor.
1: Graças a Deus.
2: Na casa do Senhor habitarei eternamente.
3: Na casa do Senhor habitarei eternamente.
2: O Senhor é o pastor que me conduz. Não me falta coisa alguma. Pelos prados e campinas verdejantes, Ele me leva a descansar. Para as águas repousantes, me encaminha e restaura as minhas forças.
1: Na casa do Senhor habitarei eternamente.
2: Ele me guia no caminho mais seguro, pela honra do Seu nome. Mesmo que eu passe pelo vale tenebroso, nenhum mal eu temerei. Estais comigo com um bastão e com um cajado. Eles me dão a segurança.
1: Na casa do Senhor habitarei eternamente.
2: Preparais à minha frente uma mesa, bem à vista do inimigo, e com óleo vós ungis minha cabeça. O meu cálice transborda.
1: Na casa do Senhor habitarei eternamente.
2: Felicidade e todo bem hão de seguir-me por toda a minha vida, e na casa do Senhor habitarei pelos tempos infinitos.
1: Na casa do Senhor habitarei eternamente. Na casa do Senhor habitarei eternamente.
0: Leitura da carta de São Paulo aos Filipenses. Irmãos, sei viver na miséria e sei viver na abundância. Eu aprendi o segredo de viver em toda e qualquer situação, estando farto ou passando fome, tendo de sobra ou sofrendo necessidade. Tudo posso naquele que me dá força. No entanto, fizestes bem em compartilhar as minhas dificuldades. Meu Deus proverá esplendidamente com sua riqueza a todas as vossas necessidades, em Cristo Jesus. Ao nosso Deus e Pai, a glória pelos séculos dos séculos. Amém. Palavra do Senhor.
1: Graças a Deus.
3: Vamos ficar de pé para aclamar.

Que o Pai do Senhor Jesus Cristo nos dê do saber o Espírito, conheçamos assim a esperança a qual nos chamou como herança.

0: O Senhor esteja convosco.
1: Ele está no meio de nós.
0: Anúncio da boa notícia do Evangelho de Jesus Cristo escrito segundo São Mateus.
1: Glória a vós, Senhor.
0: Jesus voltou a falar em parábolas, em histórias, aos sumos sacerdotes e aos anciãos do povo, dizendo: o reino dos céus é como a história do rei que preparou a festa de casamento do seu filho e mandou os seus empregados para chamar os convidados para a festa. Mas estes não quiseram ir. O rei mandou outros empregados, dizendo: dizei aos convidados, já preparei o banquete, os bois e os animais cevados já foram abatidos, e tudo está pronto, vinde para a festa. Mas os convidados não deram a menor atenção. Um foi para o seu campo, outro para os seus negócios. Outros agarraram os empregados, bateram neles e os mataram. O rei ficou indignado e mandou suas tropas para matar aqueles assassinos e incendiar a cidade deles. Em seguida, o rei disse aos empregados: a festa de casamento está pronta, mas os convidados não foram dignos dela. Portanto, ide até as encruzilhadas dos caminhos e convidai para a festa todos os que encontrardes. Então os empregados saíram pelos caminhos e reuniram todos os que encontraram, maus e bons. E a sala da festa ficou cheia de convidados. Quando o rei entrou para ver os convidados, observou aí um homem que não estava usando traje de festa e perguntou-lhe: amigo, como entraste aqui sem o traje de festa? Mas o homem nada respondeu. Então o rei disse aos que serviam: amarrai os pés e as mãos desse homem e jogai-o fora na escuridão. Aí haverá choro e ranger de dentes, porque muitos são chamados e poucos são escolhidos. Palavra da salvação.
1: Glória a vós, Senhor.
0: Pode sentar-se. Prezados irmãos e irmãs aqui presentes na Igreja São João Batista, prezados radio-ouvintes da Rádio Brécia Mais, saúdo mais uma vez as famílias, as crianças da Olívia, que foi batizada antes da missa, e da Melissa, que foi acolhida para ser batizada no próximo dia 24. Acolho também com carinho e respeito a família da Ana Paula Níquel Santos, cujo sétimo dia estamos lembrando e rezando. Também rezamos por ela no sábado passado. Estivemos unidos à família nesse momento de dor. Estivemos unidos também pela oração e pela proximidade. Sabemos que a doutora Ana Paula fez muito pela causa das crianças. O bem que se faz permanece para sempre. Isso seja sempre a grande verdade. O bem que se faz, exercendo a missão que nos foi confiada, ou por aquilo que nós, como pessoas, seres humanos, somos chamados a fazer, isso permanecerá para sempre. E isso dirá sempre de nós. Então, louvamos a Deus pela vida da Ana Paula e rezamos unidos à sua família nesse momento de dor e de saudade. Pois bem, a palavra de Deus que acabamos de escutar, todos nós convivemos, às vezes caminhamos juntos, mas há uma atitude que é muito importante, que é o sentar-se juntos à mesa. No sentar-se junto à mesa, nós compartilhamos a vida, nos tornamos próximos. No sentar junto à mesa, nós conversamos sobre a vida. E por favor, viu, pais, mães, crianças, jovens, por favor, não vão para a mesa com o celular na mão. A mesa é o lugar da gente dialogar, conversar. Deixe o celular para outro momento. Às vezes um restaurante está lá, todo mundo quieto, mexendo no celular. Isso que foram, se combinaram para ir jantar juntos no restaurante. A mesa é o lugar da gente estabelecer proximidade, intimidade, comunhão. E a palavra de hoje nos fala de um banquete. Na primeira leitura do livro do profeta Isaías, diz que Deus estava preparando um banquete com as melhores comidas e as melhores bebidas para celebrar o recomeço, para celebrar a história, para celebrar a vitória sobre a escravidão, sobre o exílio. Também era uma forma de animar o coração daqueles que já não tinham mais esperança, animá-los com a possibilidade de uma celebração, de um banquete, para celebrar o reconhecimento de que a mão de Deus sempre esteve presente. Nós também fazemos isso. Nós celebramos aniversários, nós celebramos bodas, nós celebramos a vida, para render graças por aquela pessoa, mas sobretudo reconhecer a ação de Deus. E gostamos de celebrar com um banquete, com uma refeição, por mais simples que seja. A refeição é a ocasião de estabelecer proximidade, de estabelecer comunhão. O Evangelho, e talvez só retomando uma ideia, talvez no mundo moderno, não talvez aqui na nossa cidade, mas também aqui, quando já muita gente chega num horário, outros chegam no outro, um sai num horário, outro sai no outro, também cada vez mais se compromete o próprio fato de a gente sentar juntos à mesa para conversarmos e partilharmos a vida. Mas sentar à mesa sem celular, por favor. No Evangelho, Jesus também fala de um banquete. O rei preparou uma festa de casamento, um banquete, e mandou convidar o casamento do seu filho. Esse casamento é uma simbologia, é uma parábola, é uma história para falar da aliança que Deus firmou com a humanidade. E esta aliança, ela foi firmada no seu filho Jesus. E muitas vezes na Bíblia aparece a figura, a imagem do casamento como essa aliança que Deus vai estabelecendo com a humanidade, até for estabelecer esse matrimônio, essa aliança definitiva no seu filho Jesus. Portanto, o rei é Deus, que prepara o casamento do seu filho, que é Jesus Cristo. Essa comunhão com a humanidade, esta aliança definitiva e eterna com a humanidade. E aí os primeiros convidados não aceitaram o convite. Aqui se refere às lideranças religiosas judaicas do tempo de Jesus, que não acolheram. Quantas vezes ouvimos no Evangelho dizer que, sobretudo, as lideranças religiosas do tempo de Jesus o rejeitaram, não o acolheram, não quiseram participar desta aliança, desse banquete estabelecido na pessoa do filho Jesus. Então o rei manda sair pelas ruas e convidar a todos, não deixar fora ninguém, e de modo especial aqueles que justamente a elite religiosa no tempo de Jesus os consideravam sem dignidade diante de Deus. No tempo de Jesus, os doentes, os que tinham alguma enfermidade, paralisia, as prostitutas, cobradores de impostos, eram todas pessoas desclassificadas. Os leprosos não tinham direito à misericórdia de Deus. Por isso, sair à rua, às encruzilhadas, convidar, é convidar estes. E esses encheram a sala. Aqueles que eram rejeitados pela prática religiosa, pela estrutura religiosa da época, agora esses devem ocupar o lugar, porque esses aceitaram o convite. Esses acolheram o convite a estabelecer essa aliança simbolizada nesse casamento. E pois bem, e ali na festa de casamento, diz o Evangelho, tinha um que não estava com a veste, com o traje ideal. Não se trata da veste exterior, não se trata da veste enquanto roupa, mas se trata da vida nova, daqueles que estabelecem a aliança com Deus, simbolizada também no batismo, ou iniciada no batismo. Portanto, aquele que aceita o convite, aquele que aceita participar desta aliança, participar desse banquete de vida com Deus, também deve assumir uma vida nova. não significa aceitar o convite e viver de qualquer jeito, não. Mas assumir um jeito novo, revestir-se das práticas, dos ensinamentos do Evangelho, coerência com o Evangelho, coerência com Jesus Cristo. É isso que significa ser encontrado com, o verdadeiro traje, o traje de festa. Acolher o convite, participar do banquete, revestir-se da vida nova em Cristo Jesus. Assumir os valores do Evangelho na própria vida como identidade. Às vezes nós também somos como esses que também rejeitamos. Mas a mais importante do que a rejeição é sempre lembrarmos que o dono, que o rei, que é Deus, não deixa de convidar. Não deixa de convidar. A resposta será sempre cada um de nós, mas ele não deixa de nos convidar. A verdade é que muitas vezes nós trocamos aquilo que é importante por aquilo que é mais urgente. Nem sempre o que é mais urgente é o mais importante. Deixa eu exemplificar. No exemplo da vida comum, de repente nós nos damos conta que seria importante a gente ir visitar um familiar que está doente, que faz tempo que nós não visitamos. Aí aparece um feriadão e a gente diz: nós vamos lá visitar o nosso familiar, porque nós reconhecemos isso como algo importante. Mas aí na véspera apareceu um convite para um jogo de futebol. Ah não, eu não vou mais, porque meus amigos me convidaram para o jogo de futebol. Tornamos aquilo que era próximo, urgente, mas demos mais importância àquilo que era importante. Às vezes nós rejeitamos o convite que o rei nos faz, porque nós negamos aquilo que é importante e damos unicamente valor para aquilo que é urgente. Nem sempre aquilo que é urgente é o mais importante. E concluo com as palavras de São Paulo na segunda leitura. São Paulo diz: eu aprendi a viver com pouco e bastante. Aprendi a viver quando tinha em abundância e quando tinha faltando. E aí Paulo se diz muito agradecido, porque a comunidade se preocupou com ele, cuidou dele, partilhou com ele também para ajudar nas suas necessidades. Mas Paulo diz que ele soube viver com o pouco e o bastante, quando tinha abundância e também quando faltava. Mas que sobretudo a sua confiança estava no Senhor, porque eu coloquei a minha confiança, tudo posso naquele que me dá força, dizia Paulo. E é bom a gente também aprender, também às vezes lidar e viver, mesmo quando perdemos. Às vezes nós não nos preparamos para isso. Nós perdemos algo, talvez. Talvez perdemos uma pessoa, mas continuamos com muitas outras possibilidades. Nem tudo foi embora ali. Então olhar sempre para aquilo que permaneceu, e isso ser a causa para a gente continuar lutando e vivendo. Não olhar para aquilo que perdemos, mas para aquilo que permaneceu e que nós temos motivo pelo qual viver. Essa semana, agora foi ontem ou anteontem, eu vi nas notícias que em Capitão um casal bem jovem perdeu a casa. O incêndio destruiu a casa deles. Um casal jovem com uma criança, e eles disseram: bom, nós perdemos o que é material, mas nós estamos vivos, o nosso filho está vivo. Ou seja, é esse olhar de quem, mesmo perdendo algo, ou até mesmo perdendo uma pessoa, olha para aquilo que permaneceu. Isso é a causa pela qual deve continuar lutando e vivendo. Então, meus irmãos e minhas irmãs, que nós possamos sempre colocar a nossa confiança no Senhor. Tudo posso naquele que me dá força, mesmo que quando tenho bastante ou quando tenho pouco, quando tenho abundância ou quando me falta. Que o Senhor sempre nos dê a força necessária. O Senhor continua a nos convidar. A resposta deve ser de cada um de nós. Louvado seja o nosso Senhor Jesus Cristo, para sempre seja louvado. Vamos ficar de pé e vamos juntos professar a nossa fé. Reunidos nesse banquete da vida, que é a Eucaristia, professamos aquilo que cremos. A fé que hoje foi dada a Olívia pelo batismo, a fé que nos une como igreja, dizendo: creio em Deus Pai Todo-Poderoso, Criador do céu e da terra, e em Jesus Cristo, seu único Filho, nosso Senhor, que foi concebido pelo poder do Espírito Santo.
2: Nasceu da Virgem Maria, padeceu sob Pôncio Pilatos, foi crucificado, morto e sepultado, desceu à mansão dos mortos, ressuscitou no terceiro dia, subiu aos céus, está sentado à direita de Deus Pai Todo-Poderoso, onde há de julgar os vivos e os mortos.
0: Creio em Espírito Santo, na Santa Igreja Católica, na comunhão dos santos, na remissão dos pecados, na ressurreição da carne, na vida eterna. Amém. Amém. Irmãos e irmãs, alegres pela esperança na vida eterna, elevemos ao Senhor os nossos pedidos e, após cada prece, conforme o número 11 na folhinha da missa, vamos rezar: acolhei, Senhor, nossa oração. Digamos: acolhei, Senhor, nossa oração.
3: Pela nossa Diocese de Santa Cruz do Sul, para que seja sinal e testemunha da esperança cristã em nossa sociedade, cantemos:
0: acolhei, Senhor, nossa oração.
3: Pelos professores e todos os que atuam na educação das novas gerações, para que sejam recompensados pelo seu zelo e dedicação, cantemos:
0: acolhei, Senhor, nossa oração.
3: Pelos jovens e crianças, para que recebam dos adultos incentivo, segurança e exemplo para suas vidas, cantemos:
0: acolhei, Senhor, nossa oração.
3: Pelos dizimistas da nossa comunidade, para que a experiência da partilha lhes traga frutos de alegria e paz, cantemos:
0: acolhei, Senhor, nossa oração. Pela Olívia, que hoje foi batizada, pela Melissa, que será batizada, o Senhor a chama à comunhão de vida com Ele, alimentar-se desse banquete que Ele mesmo, o Senhor, quer nos oferecer, sobretudo através dos sacramentos, para que perseverem e cresçam sempre mais na fé, ajudado por seus pais, padrinhos e madrinhas e toda a igreja. Digamos: acolhei, Senhor, nossa oração. Lembrando o sétimo dia de Ana Paula Níquel Santos e também o terceiro dia de Ivani Pitol, que quem elas foram para nós seja sempre motivo de gratidão, que a saudade seja vencida pela certeza da ressurreição, da vida eterna, e a fé seja o sustento para os seus familiares. Digamos: acolhei, Senhor, nossa oração. Acolhei, ó Deus bendito, as preces do vosso povo, que confia em vossas promessas e espera o que lhe prometeis. Por Cristo nosso Senhor. Amém. Sentados, vamos fazer o canto da preparação das oferendas. Acompanhemos a preparação do altar com o canto do ofertório.

0: Rezai, rezai, irmãos e irmãs, para que juntamente com a nossa oferta de pão e de vinho, a nossa vida, a nossa casa, a nossa família, preocupações e alegrias, os doentes e enfermos, os nossos entes queridos, a vida das crianças que celebramos também nesse próximo dia 12, a Olivia hoje batizada e a Melissa acolhida para ser batizada, sejam aceitos e transformados por Deus Pai Todo-Poderoso.
1: Para a glória de seu nome, para nosso Deus e toda a Santa Igreja.
0: Concedei-nos, Senhor, nós vos pedimos, acolhei, Senhor, as preces dos fiéis com a oblação do sacrifício, para que possamos, por esse serviço de nossa piedosa devoção, alcançar a glória do céu. Por Cristo nosso Senhor.
1: Amém. Amém.
0: Número 14 na folhinha da missa. O Senhor esteja convosco.
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0: Corações ao alto.
1: O nosso coração está em Deus.
0: Demos graças ao Senhor, que é o nosso Deus.
1: É o nosso dever e a nossa salvação.
0: Na verdade, é digno e justo. É nossa alegria, nosso dever e salvação dar-vos graças, sempre e em todo lugar. Pai Santo, Senhor do céu e da terra, por Cristo, Senhor nosso. De fato, pelo vosso verbo criastes o universo e tudo governais com equidade. Vós nos destes vosso Filho feito carne como mediador. Ele nos dirigiu a vossa palavra e nos chamou a seguir os seus passos. Ele é o caminho que nos conduz até vós, a verdade que nos liberta e a vida que nos enche de alegria. Por vosso Filho, reunis em uma só família os homens e as mulheres, criados para a glória do vosso nome, redimidos pelo sangue de sua cruz e marcados com o selo do vosso Espírito Santo. Por isso, agora e sempre, unidos a todos os anjos e santos, proclamamos a vossa glória, cantando com toda a igreja.

0: E vós sois santo e digno de louvor, ó Deus, que amais os seres humanos, que amais a cada um de nós e sempre nos acompanhais no caminho da vida. Na verdade, é bendito o vosso Filho, presente no meio de nós, quando nos reunimos por seu amor. Como outrora aos discípulos de Emaús, ele nos revela as Escrituras e parte o pão para nós.
1: Bendito o vosso Filho, presente entre nós.
0: Por isso nós vos suplicamos, Pai de bondade, enviai o vosso Espírito Santo, para que santifique esses dons do pão e do vinho, e se tornem para nós o corpo e o sangue de nosso Senhor Jesus Cristo.
1: Enviai o vosso Espírito Santo.
0: Na véspera da sua morte, da sua paixão de cruz, na noite da última ceia, Jesus tomou o pão, pronunciou a bênção de ação de graças, partiu e o deu a seus discípulos, dizendo: tomai todos e comei, isto é meu corpo, que será entregue por vós.

Do mesmo modo, ao fim da ceia, ele tomou o cálice em suas mãos, deu-vos graças novamente e o entregou a seus discípulos, dizendo: tomai todos e bebei, este é o cálice do meu sangue, o sangue da nova e eterna aliança, que será derramado por vós e por todos para a remissão dos pecados. Fazei isto em memória de mim.

0: É com ele que Deus estabelece uma aliança eterna e definitiva entre nós e ele. Ele nos convida para o banquete, para nos alimentarmos da sua pessoa, de sua palavra e de sua vida. Nos colocamos em pé e aclamamos: mistério da nossa fé.
1: Anunciamos, Senhor, a vossa morte e proclamamos a vossa ressurreição. Vinde, Senhor Jesus.
0: Celebrando, pois, ao Pai Santo, o memorial da Páscoa de Cristo, vosso Filho, nosso Salvador, anunciamos a obra do vosso amor. Pela paixão e a morte de cruz, vós o fizesse entrar na glória da ressurreição e o colocasse à vossa direita. Enquanto esperamos sua vinda gloriosa, nós vos oferecemos o pão da vida e o cálice da salvação e o cálice da bênção.
1: Aceitai, ó Senhor, a nossa oferta.
0: Olhai com bondade a oferta da vossa igreja. Nela vos apresentamos o sacrifício pascal de Cristo que nos foi entregue. E concedei que pela força do Espírito do vosso amor sejamos contados agora e por toda a eternidade entre os membros do vosso Filho, cujo corpo e sangue comungamos.
1: O Espírito nos una num só corpo.
0: Pela participação nesse mistério, ó Pai Todo-Poderoso, vivificai-nos no Espírito Santo, tornai-nos semelhantes à imagem do vosso Filho Jesus Cristo e confirmai-nos no vínculo da comunhão com o nosso Santo Padre, o Papa Leão, o nosso Bispo Diocesano Itacir, os outros bispos católicos do mundo inteiro, os presbíteros, os diáconos, a vida religiosa consagrada e todo o vosso povo.
1: Confirmai na unidade a vossa Igreja.
0: Fazei que todos os fiéis da Igreja, discernindo os sinais dos tempos à luz da fé, empenhem-se coerentemente no serviço do Evangelho. Tornai-nos atentos às necessidades de todas as pessoas, para que, participando de suas dores e angústias, de suas alegrias e esperanças, fielmente lhes anunciemos a salvação e com ele sigamos o caminho do vosso reino.
1: Ajudai-nos a criar um mundo novo.
0: Lembrai-vos dos nossos irmãos e irmãs que adormeceram na paz do vosso Cristo e de todos os falecidos cuja fé só vós conhecestes. No instante de silêncio, cada um lembre os seus falecidos, familiares, amigos, conhecidos, os que você traz ao coração na saudade, aqueles dos quais ninguém mais lembra, pelos quais ninguém mais reza, as vítimas das tragédias, da violência. Lembramos de modo especial o terceiro dia de Ivani Pitol, o sétimo dia de Ana Paula Níquel Santos, o sétimo mês de Jurei de Teresa Valcoi, o 13º mês de Maria Helena Eberhardt, o 14º mês de Camila Cardoso, o 2º ano de Alcides Valgoi, o 5º ano de José de Gaspari, os 5 anos e 4 meses de Aquilino Camini, o 9º ano de Helena Mesa Casa, o 10º ano de Alfredo Valer, o 20º ano de Aventino Mesa Casa e o 27º ano de Marli Biasibete Grisotti. Lembremos falecidos todos no instante de silêncio.

mártires, São João Batista, nosso padroeiro, a bem-aventurada Madre Assunta Marquete e todos os santos e santas, vos louvaremos e glorificaremos por Jesus Cristo, o vosso Filho. Vem aqui o pai e a mãe com a Olívia, por favor, venham aqui. Vem aqui o pai e a mãe com a Melissa, por favor, venham aqui atrás do altar. Ao final, professora, cantamos o amém? Ao final, aclamamos, cantando juntos o amém. Irmã Hélide, por favor, venha ajudar a distribuir a Eucaristia, por favor. Por Cristo, com Cristo e em Cristo, a vós, Deus Pai Todo-Poderoso, na unidade do Espírito Santo, toda honra, toda glória, por todos.

0: O Senhor chama a todos a participar do banquete da vida de comunhão com Ele. Hoje a Olivia, ela foi revestida da veste nova do batismo. No dia 24, a Melissa será revestida da vida nova em Cristo Jesus pelo batismo. Que se alimente sempre do banquete da vida, na palavra e nos sacramentos. Bem mais pertinho aqui, bem mais pertinho. Juntamente com a Olivia, hoje batizada, e a Melissa, que será batizada, elevemos nossos braços aos céus e rezemos como Jesus mesmo nos ensinou, dizendo: Pai nosso que estais nos céus, santificado seja o vosso nome, venha a nós o vosso reino, seja feita a vossa vontade, assim na terra como no céu. O pão nosso de cada dia nos dai hoje, perdoai as nossas ofensas, assim como nós perdoamos quem nos tem ofendido. E não nos deixeis cair em tentação, mas livrai-nos do mal. Amém. Aqui tem um saquinho de sal abençoado. Jesus vai dizer no Evangelho que o batizado é chamado a ser sal da terra, ou seja, dar sabor ao mundo. Então nós acolhemos hoje a Melissa para que ela, pelo batismo, seja sal do mundo, dê sabor ao mundo pela vivência do Evangelho. Pode descer. Obrigado. Livrai-nos de todos os males, ó Pai, e dai-nos hoje a vossa paz. Ajudados pela vossa misericórdia, sejamos sempre livres do pecado e protegidos de todos os perigos, enquanto aguardamos a feliz esperança e a vinda do nosso Salvador, Jesus Cristo. Vosso é o reino,
1: o poder e a glória para sempre.
0: Rezemos juntos a oração pela paz. Senhor Jesus Cristo,
1: disseste aos vossos apóstolos: eu vos deixo a paz, eu vos dou a minha paz. Não olhei os nossos pecados, mas a fé que anima a vossa igreja. Dai-me segundo o vosso desejo a paz e a unidade. Vós que sois Deus, com o Pai e o Espírito Santo. Amém.
0: Paz a cada um de nós. Paz em nossos corações. Paz em nossas casas. Paz a nossas famílias. Paz àqueles que passam por um momento difícil, de preocupação, angústia e tribulação. Que a paz do Senhor Jesus esteja sempre convosco.
1: O amor de Cristo nos uniu.

0: Eucaristia, então podem receber agora, a ministra vai entregar a Santa Eucaristia. Provai e vede como o Senhor é bom, felizes aqueles que buscam a Ele. Eis o Cristo, Cordeiro de Deus, aquele que tira o pecado do mundo.
1: Senhor, eu não sou digno de que entreis em minha morada, mas dizei uma só palavra e serei salvo.
0: O corpo e o sangue de Cristo nos dêem a graça da perseverança, da fidelidade, da conversão, da santificação. Nos guarde para o céu, nos guarde para a vida eterna.
1: Amém.
0: Quem comungar, duas filas ao corredor central, receba a comunhão com fé, dizendo amém. Comungue na frente do padre ou na frente dos ministros. Se alguém não comungar, pode sentar-se.

0: Rezemos. Deus Todo-Poderoso, nós vos pedimos humildemente, assim como nos alimentais com o sacramento do corpo e do sangue de Cristo, fazei-nos participar da natureza divina, da sua natureza divina. Por Cristo, nosso Senhor.
1: Amém.
0: Vamos rezar uma Ave Maria. E eu convido todas as crianças para virem aqui na frente. Venham, criançada. Venham todos. Venham. Pode subir até aqui assim. Venham todos. Isso. Vamos rezar uma Ave Maria, olhando aqui para a imagem de Nossa Senhora, já que o dia de vocês é no dia dela, de Nossa Senhora Aparecida. Estão entregando a vida de vocês, a família. Também vamos lembrar os doentes, os enfermos. Vamos lembrar também o Lucas Bortoncello e a Fernanda da Luz, que daqui a pouco, às 7h30, vão se unir em matrimônio. Então, entreguemos a nossa vida, também os falecidos, a Ivani Pitol, terceiro dia, e a Ana Paula Nicke, no seu sétimo dia, Ana Paula Nicke os Santos, por ela e por seus familiares. Vamos estender a mão direita aqui em direção à imagem de Nossa Senhora e vamos rezar juntos. Ave Maria, cheia de graça, o Senhor é convosco. Bendita sois vós entre as mulheres, e bendito é o fruto do vosso ventre, Jesus. Santa Maria, Mãe de Deus, rogai por nós, pecadores, agora e na hora de nossa morte. Amém. Pelas crianças, Santo Anjo do Senhor, meu zeloso e guardador, se a ti me confiou, a piedade divina sempre me rege, me guarde, me governe, me ilumine.

0: virem de frente agora, vem aqui também com a Nenê. Eu só quero lembrar que na segunda-feira, dia 12, tem um grupo que está se organizando para fazer uma caminhada de fé, saindo daqui do centro até a igreja Nossa Senhora do Caravaggio, no Tigrinho Baixo. Vão se concentrar ali em frente à agropecuária de Mamão. Quem quiser participar, a saída vai ser às 7:30 da manhã, segunda-feira, dia 12, dia de Nossa Senhora Aparecida. Uma caminhada de fé e de esperança, saindo dali, então, até a igreja do Caravaggio, lá no Tigrinho Baixo. Quarta-feira, 17 horas, a missa pelos doentes, com a bênção da saúde. Amanhã temos festa Nossa Senhora do Rosário, lá na linha Penharol. Domingo que vem temos festa também na comunidade São Marcos, da linha Caçador. Alcança a água benta aqui, por favor. Vamos então abençoar os pãezinhos. É o segundo sábado, então vamos abençoar os pãezinhos. A nossa proteção está no nome do Senhor, que fez o céu e a terra. O Senhor esteja convosco.
1: Ele está no meio de nós.
0: Senhor nosso Deus, nós te louvamos, te bendizemos por esses pãezinhos, por aqueles que prepararam a terra, plantaram, semearam, colheram e transformaram o trigo em farinha. Te louvamos, Senhor, por quem fez esses pãezinhos, e te pedimos que vos digneis abençoá-los. Concedei às crianças, os que deles comerem, que gozem de saúde, paz, alegria. Busquem o pão vivo e verdadeiro, que é Jesus Cristo, nosso Senhor e Salvador. Cresçam sempre mais no amor e sobretudo na caridade. Abençoai, Senhor, esses pãezinhos e os que deles consumirem. Em nome do Pai, do Filho e do Espírito Santo. Amém. Agora, bênção sobre as crianças. Nossas crianças serão abençoadas, pois o Senhor vai derramar o seu amor. Nossas crianças serão abençoadas, pois o Senhor

se comportem, né? Juízo, né? Façam bonito, né? Estudem bastante, ajudem o papai e a mamãe, viu? Vamos dar uma salva de palmas pro coral e para as crianças? Muito obrigado. Aí. Vem aqui, pai. E para a Olivia, que hoje foi batizada, cantamos parabéns bem bonito, então. Parabéns para você nesta data querida.

0: proteção de Maria e as bênçãos de Deus. Para o livro e para as crianças, uma salva de palmas bem bonita então. O Senhor esteja convosco.
1: Ele está no meio de nós.
0: Crianças, fiquem aqui. Se tiver mais crianças também nos bancos, venham aqui receber um pãozinho e também um pequeno mimo que a comunidade preparou para as crianças. Sobre cada um de vós, sobre a vossa vida, a vossa família, os doentes, os enfermos, as famílias enlutadas, a nova semana que nós vamos iniciar, a bênção do Deus rico em amor e misericórdia, Ele que é Pai, Filho e Espírito Santo. Amém. Fiquem todos bem, força e coragem, não desanimemos, ide em paz e o bom Deus os acompanhe sempre. Graças a Deus. Crianças que estão por aí nos bancos, venham aqui receber o mimo.
2: Esperem um pouquinho aqui, eu sempre vou pegar para vocês. Esperem um pouquinho. Vamos lá receber o mimo lá. Vamos lá receber o mimo.

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